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4: Chegou nós. Obrigado a João César. Estivemos na casa dele sábado passado. Fizemos uma festa maravilhosa lá.
5: Quem souber cantar com a gente.

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2: As estações mais frias são ideais para a realização de tratamentos estéticos, já que a exposição ao sol e ao calor é bem menor que nas estações mais quentes. Além disso, a recuperação da pele nesses meses é melhor e mais rápida.
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3: 920.
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1: Beber no mínimo 2 litros de água por dia é essencial em qualquer estação do ano. E se tratar do outono, a água auxilia a evitar o ressecamento, uma vez que o ar mais seco promove esse prejuízo à pele.
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3: 9:32.
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2: Se você ainda não faz atividade física alguma, aproveite a estação que se inicia e comece hoje mesmo. Algo que te dê prazer. Dançar, pular corda, jogar futebol com os filhos, enfim, movimente-se.
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4: 9h42.
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2: Aí, você achou que ela não vinha? Olha ela aí, sexta-feira chegou, o final de semana já tá apontando, mais um final de semana, né? Pra gente curtir aqui na programação, sexta-feira, dia 22 de maio, Violada.

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0: Vamos começar com Breno Reis e Marco Viola, Prisioneiro, já da nova geração, anos 2010, mantém aquela essência da viola caipira. E o interessante é que a dupla ganhou espaço justamente por persistir, por continuar, viu, na viola caipira, apostando no som raiz de verdade. Bora viajar? Música.

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0: Vaca Estrela e Boi Fubá, que história, hein? Pena Branca e Chavantinho pra fechar o primeiro bloco de hoje, a primeira sequência daquele que já chega firme, igual abraço apertado, né? Daqueles que a gente sente de verdade. Segura aí que já já a gente volta com mais moda boa.
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3: 6h21.
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3: 6h24.
4: Olá, amigo, minha amiga, gente boa! Pedimos licença aí para chegar mais uma vez na sua casa, no seu trabalho, onde você estiver, né? Trazendo para você aí, para sua família, para todo mundo que tá por aí, mais uma nova edição do programa O Homem e a Terra, Serviço de Comunicação do ITR Paraná, que é o Instituto de Desenvolvimento Rural do Paraná e a

Aqui na produção e apresentação estou eu, Amarildo Alba, conversando com você nesta sexta-feira de lua nova, 22 de maio de 2026, dia do apicultor, dia internacional da biodiversidade biológica, dia nacional do abraço, né? E dia de Santa Rita de Cássia também. E começamos aqui o nosso trabalho de hoje reforçando um recadinho aqui para você, profissional técnico de cooperativa, agropecuária ou de crédito, né? E é o seguinte, então, agora na quarta e quinta-feira da próxima semana, dias 27 e 28, o Sistema OCEPAR realiza um treinamento online, né, à distância, que pode interessar você. É o curso sobre seguro rural, que terá conteúdos como riscos da atividade rural e papel do seguro rural, proagro, fundamentos e modalidades de seguro rural, zoneamento de risco climático e atualizações legais, né, sobre proagro e seguro rural. Então, novidades aí legais a respeito tanto do proagro como do seguro rural também. Os instrutores serão dois professores especialistas, né, nesse tema, que é o seguro rural. E você que ficou interessado pode saber mais falando com o Salatiel Turra, né, lá da própria OCEPAR. Ele que tem o e-mail, anote aí, Salatiel Turra, você escreve tudo junto, né? Salatiel Turra, @sistemaocepar.coop, coop que se escreve com dois Os. .coop.br, repito, Salatiel Turra, @sistemaocepar.coop.br. E o telefone dele, do Salatiel, é 41-OTDD e o número 3200-1115. Repito, 41-OTDD e o número 3200-1115. Então falamos aí do curso sobre seguro rural que o Sistema OCEPAR realiza agora na próxima quarta e quinta-feira, dias 27 e 28 de maio, né? Treinamento ofertado aí para você, profissional técnico que trabalha em cooperativa de crédito ou em cooperativa agropecuária aqui do nosso estado. Treinamento, né? Esse curso aí será online, sem custo nenhum para você, tá certo? Então aproveite, participe!

E agora a gente traz um recado lá da FAEP, que é a Federação da Agricultura do Estado do Paraná, para você agricultor, para você pecuarista que ainda não regularizou as antigas notas fiscais emitidas em papel até o final de dezembro deste ano que passou, né, 2025. Então é necessário você fazer isso com certa urgência, sob risco de suspensão aí do seu cadastro de produtor rural, que é o CADPRO, né? Então, na prática, essa pendência impede aí você de comercializar a produção, fazer o transporte de animais, além de emitir aí documentos fiscais também. A regularização é feita na prefeitura do seu município. Quem tiver dúvidas, né, segundo a FAEP, pode procurar os sindicatos rurais que estão preparados para orientar, né, o produtor sobre a documentação, sobre a reativação cadastral e até em casos aí de roubo de notas fiscais antigas, tá certo? Então, destacando que desde o início deste ano o Paraná passou a operar apenas com nota fiscal do produtor eletrônica, encerrando o antigo talão do produtor.

0: E agora a gente chama a participação do extensionista, engenheiro agrônomo Klaus Dietsch, do IDR Paraná de São Mateus do Sul. Ele que vai passar algumas orientações importantes, né, para você produtor de erva mate, né, para você colocar em prática neste período do ano. Vamos ouvir.
1: Atenção a todos os produtores de erva mate das regiões produtoras que estão se preparando para fazer a colheita agora no período de outono e inverno. A recomendação que nós temos feito a todos os produtores nessa época é fazer uma boa roçada na área, preparando essa área para a colheita. Essa roçada é importante que o produtor não faça ela muito baixa, deixar pelo menos de 10 a 15 centímetros de altura, justamente para manter o abrigo dos inimigos naturais de pragas, né, que podem surgir principalmente na primavera e no verão. Então a roçada ela vai ser uma limpeza da área, preparando para a colheita. Nessa época também é feita a aplicação de calcário ou mesmo pó de rocha, baseado na análise de solo já feita antecipadamente, mas se o produtor vai realmente colher nessa área, essa aplicação de calcário e pó de rocha, ela é recomendada fazer após a colheita e não fazer antes dessa colheita. Então, se vai fazer a colheita, aguarda para a aplicação do calcário para fazer logo após esse período. Esse período de outono e inverno, as pragas não são significativas, né? Pode ocorrer um pouco mais de presença de cochonilha de cera, que pode ser eliminada manualmente fazendo a vistoria no herbal. Mas o principal mesmo vai ser a partir de final de agosto e setembro, então, quando há o surgimento das novas brotações, né, de primavera, quando é o período do ataque inicial de ampola. Daí sim o produtor tem que cuidar bastante e, se houver necessidade, fazer intervenção com aplicação de óleo de ninho. E além disso, se o produtor já está planejando fazer adubação orgânica ou mesmo mineral depois na primavera, é importante que ele encaminhe a amostra de solo das áreas justamente para se preparar para essa adubação que vai ser feita lá na primavera. Em si, a colheita, né, a poda de produção no meio do herbal, ela é importante agora que o produtor lembre que ele pode retirar cerca de 70% das folhas das plantas agora, deixando cerca de 30% justamente para uma proteção das erveiras de algum frio mais intenso, né, nesse período de inverno. Já que nós estamos no período de outono ainda, então a ocorrência de geadas mais fortes, ela se dá normalmente no período de inverno. Então, esse remanescente de folhas que o produtor deixa é justamente para ajudar na proteção contra frios mais intensos. Então, é importante que o produtor não faça uma retirada total de folhas e deixe sempre um pouco de folha para proteção e também para recuperação das erveiras depois na brotação de primavera.
0: Bom, nós ouvimos aí o extensionista, o agrônomo, né, Klaus Nietzsche, que passou algumas orientações de manejo importantes aí, né, para você produtor de erva mate, levar em conta, né, colocar em prática agora, neste período do ano aí na sua plantação. O Klaus, que trabalha no escritório do IDR Paraná Antiga Imater de São Mateus do Sul, município que é considerado aí o maior produtor de erva mate aqui do nosso estado e acredito, né, que também do nosso país aí, do Brasil também. Além de ser grande produtor, São Mateus do Sul se destaca, olha só, por produzir uma erva mate diferenciada, né, com uma qualidade diferenciada, que é colhida em plantações que ficam sob a sombra de árvores, principalmente de pinheiro araucária, né, e é uma erva mate nativa também. Situação que levou em 2017, né, depois de muita luta aí, o Instituto Nacional de Propriedade Industrial, que é o INPI, a conceder o selo de indicação geográfica para o produto do município. Aí esse é o recado que a gente tinha para hoje. Vamos ficando por aqui, desejando a todos vocês uma ótima sexta-feira, um excelente final de semana também para todos. E até segunda, né? Quando estaremos aqui de volta, né? Para conversar com você, trazer para você, aí para a família, para todo mundo, mais uma nova edição do programa O Homem e a Terra. Forte abraço, fiquem com Deus e até lá.

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1: 6:36. 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
2: Vamos com os três boiadeiros, César e Paulinho, que segue aquela linha clássica lá dos anos 80, tipo de música que ajudou a manter viva a figura do boiadeiro dentro do sertanejo. Bora viajar.

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0: Lourenço Itabaí, peão de rodeio, aquele trem que cheira estrada, poeira, liberdade, cheia de história, aquela vida simples, né? Com tanta história pra contar. E daqui a pouquinho a gente já volta já trazendo muito mais.
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2: 6h49.
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2: 6:52.
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5: Hoje é sexta-feira, sou Lia Moreno e este é o Agronejo.
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5: Área de soja cresceu quase 300 mil hectares em dois estados.
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5: O levantamento da Serasa aponta que a área de soja em Mato Grosso e Rondônia expandiu 294 mil hectares na safra atual. Mato Grosso concentrou 268 mil hectares, alcançando 12,4 milhões de hectares cultivados, o equivalente a um quarto da produção nacional. Rondônia respondeu por 26 mil hectares. Segundo Diego Santos, gerente da empresa, os dados provam a resiliência e a força da cultura do grão na região, mesmo sob crédito agrícola restrito.
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5: Em instantes, voltaremos com o Agronejo.
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6: Ótima sexta-feira, bora de empreitada perigosa. Zé Henrique e Gabriel já entra naquela linha mais moderna, né? Anos 2000, e mostra essa mistura de sertanejo com elementos mais urbanos, a nossa realidade, uma nova roupagem, mas com a história que você já conhece lá atrás, viu?

0: Chico Rei Paraná, Canarinho Prisioneiro, clássico da nossa música, que mistura emoção com muita energia e não deixa ninguém parado. E daqui a pouquinho eu já volto com muito mais saudade aqui na programação.
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2: 7:05. 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
14: Setor teme perdas de US$38 milhões. Citilápia for classificada como invasora.
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14: Associação Brasileira de Piscicultura estima uma perda superior a US$38 milhões caso a tilápia entre na lista de espécies exóticas invasoras. A Comissão Nacional de Biodiversidade decidirá o tema no dia 27 de maio. Embora não afete o mercado interno, a medida pode gerar restrições internacionais por parecer um risco ambiental. O foco reside nos Estados Unidos da América, destino de 85% das exportações, somando US$35 milhões por ano.
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15: Agora a gente vai de moda, mulher e bebida. Thaíde Alexandre, anos 90, mostra bem o estilo irreverente da dupla.

0: de Paulo e Paulino, Tô Por Aí, trem que é a cara do povo, né? Sem filtro, do jeitinho que a vida é. E daqui a pouquinho a gente já continua já trazendo mais saudade, mais moda.
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2: 7h23.
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17: Com safra recorde, estoques de soja devem alcançar maior nível em 9 anos, diz a Biov.
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17: A Associação Brasileira das Indústrias de Óleos Vegetais estima que o esmagamento de soja no Brasil atinja 62,5 milhões de toneladas em 2026. O volume acompanha a safra recorde do grão, projetada em 180,13 milhões de toneladas após dados da Companhia Nacional de Abastecimento. Com isso, os estoques finais devem somar 8,24 milhões de toneladas, o maior patamar em 9 anos, avançando 1,3% frente a abril.
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17: Em instantes, estaremos de volta com o Agronejo.
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0: Agora com as andorinhas de Dudu e Dalvan, a gente vai lá nos anos 80, aquela linha de música carregada de sentimento, viu?
18: Agora é com nós, Dudu.

0: Mata a saudade é bom demais, é viajar no tempo sem precisar sair do lugar, só na memória.
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0: É o nosso Violada com Nalva Aguiar e Avenida Boiadeira. Trem que dá aquele aperto no peito, viu? Mas aquele aperto bom, igual saudade que vem de repente. Daqui a pouquinho eu já volto com mais.
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2: 7h40.
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18: Estamos de volta com o seu agronejo.
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18: Demanda por carne bovina é positiva, mas questões geopolíticas afetam negócios. Avalia setor.
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18: Roberto Perosa, presidente da Associação Brasileira das Indústrias Exportadoras de Carnes, aponta um cenário positivo para 2026 devido à alta demanda mundial por carne bovina. Contudo, conflitos geopolíticos, tarifas e cotas geram incerteza sobre o faturamento. O setor prevê estabilidade em volume e receita, impulsionado pelo ritmo acelerado de vendas desde abril. A expectativa é atingir a cota anual com mais de 1,1 milhão de toneladas exportadas até julho.
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18: Em instantes, voltaremos com o Agronejo.
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0: Bora curtir com essa daqui. Não vivo sem você, Jean Giovanni. Já cantei muita música dessa daí no karaokê, viu? E representa bem o romantismo forte da época, lá dos anos 90. Vamos viajar.

0: Minha Estrela Perdida, João Paulo e Daniel. Trem que abraça em forma de música, daqueles que a gente sente sem precisar explicar. E daqui a pouquinho a gente já volta.
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15: Voltamos com o seu agronejo.
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15: Indústria fomenta a produção familiar para elevar a oferta de palma.
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15: Francisco Jaime da Silva, agricultor em Moju, no Pará, expandiu sua área de plantio de dendê de 20 para 32 hectares após receber apoio da Belém Brasil Bioenergia em 2012. A transição elevou sua renda familiar e a capacidade de investimento. Assim como ele, diversos produtores locais convertem pastos, mandioca e feijão para palma por estímulo industrial. As empresas visam ampliar a oferta para os setores de alimentos, cosméticos e biodiesel.
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15: Esse foi o Agronejo de hoje. Obrigada pela companhia e até amanhã.
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0: Bora com a saideira, agora com Cabocla Tereza, aqui com Canário e Passarinho, clássico de 1955. Composição do Raul Torres e João Pacífico. Essa música foi inspirada em crime real e virou uma das histórias mais conhecidas e regravadas do sertanejo também.
16: 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Desci a montanha abaixo, galopeando meu macho e seu doutor por chamar. 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

0: Dulce Liema com Colcha de Retalhos na última de hoje, pra gente chegar ao fim de mais um Violada Sertaneja nessa sexta-feira, agradecendo por mais uma semana juntos, né? E no dia do abraço fica aquele recado simples, mas importante: não deixa pra depois não, demonstra carinho, chega perto, valoriza quem tá com você, dá um abraço caprichado, aproveita esse fim de semana e na segunda a gente já tá de volta, se Deus quiser. Eu, De Luca, você é o melhor ouvinte e o Violada Sertaneja, aqui é a raiz, aqui é sentimento, ótima sexta e ótimo fim de semana.
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8: Esse bloco contém conteúdo de classificação livre.
9: Sonhe. Seja otimista. Procure subir. E espere sempre que o melhor lhe aconteça. Embora as aparências sejam contrárias, confie em Deus, que está dentro de você. Porque nele existe a solução de todos os seus problemas. Olhe para o lado certo da vida, para a felicidade e o progresso, e não detenha jamais sua subida. Seja otimista e há de vencer.
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0: Ei, amigo, e aí, tudo certo? Estamos abrindo as porteiras da informação e da alegria com o nosso canal aberto, edição da sexta-feira, 22 de maio. Que você seja muito feliz nesse dia, é o nosso desejo. E não esqueça, hein? Mesmo que você ainda não tenha a vida que sonhou, provavelmente tem a vida que muitos sonham. Então, dê valor ao que você tem, mesmo que ache que seja pouco. Meu amigo, minha amiga, seja grato em todos os momentos.
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0: Estamos na sua companhia outra vez. Hoje um bocadinho mais cedo em função da grade de programação da sexta-feira. Sempre assim, né? Mas que nesse dia a paz chegue no lar de todos vocês, levando alegria para quem está triste, cura para quem precisa, calmaria para quem está em turbulência e a bênção para quem espera. Mas acima de tudo, que chegue no lar de cada um dos nossos ouvintes o amor do Criador e fique do lado das oportunidades. Elas são como ondas de rádio. Se você não sintonizar, nada vai acontecer. E aproveite a sua sexta-feira e plante amor e paz e colha paz e amor. Não fique chorando pelo que você perdeu. Lembre-se, você está vivo, hein? E a batalha não terminou. Viva o dia de hoje, o de ontem já é passado, o amanhã nem chegou ainda. A esperança termina quando você para de sonhar. Então continue sonhando e vivendo o dia de hoje, meu amigo, minha amiga. 8 horas 25 minutos pelo seu horário de Brasília. Temos um tempo encoberto em Clevelândia nesta manhã de sexta-feira, 22 de maio 2026. E a meteorologia promete chuva a partir da tarde de hoje no sudoeste do Paraná.
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0: E a nossa equipe está reunida, a nossa equipe está a postos e trabalhando com amor nesta manhã de sexta-feira. Trabalham conosco no dia de hoje Marlon Machado na produção sonora musical, na programação, o Claudemírio Mauro Conte nas reportagens, o Albari nos efeitos de estúdio, a Catiele nossa arrumadeira e os locutores comerciais mandando ver as mensagens dos nossos anunciantes. O Celso Alinde, a Liz Oliveira, o Flávio e também o Lucas, todos trabalhando com amor e entregando o nosso melhor para você. Como eu falei, temos um tempo encoberto, 12 graus a temperatura lá fora ao ar livre. A mínima foi de 7 graus. Pelo tempo nublado, não tivemos a solidificação do orvalho, ou seja, a geada, né? Não teve neste amanhecer de sexta-feira. Ficou para o amanhecer de quarta e de quinta, onde se registraram aí as geadas aqui na cidade. Vento sopra a uma velocidade de 11 km horários, rajadas de 26. A direção do vento é 53 graus. A direção é nordeste. O nascer do sol aconteceu às 7 horas e 5 minutos. Não deu para ver porque o tempo estava nublado, né? Pôr do sol 17:47. Umidade do ar 78%, ponto de orvalho 8 graus agora. Visibilidade 25 quilômetros, a lua é nova e a pressão atmosférica de 1024 hectopascais. Informação para quem interessar possa. E lembre-se, meu amigo, minha amiga, a vida é passageira como a dor, bela como o amor, simples como eu, mas importante como você. Por isso, lute, perdoe, ame, conquiste. Aproveite cada segundo mais hoje, hein? Não postergue para amanhã. Dê um abraço hoje, porque amanhã você não sabe o que vai acontecer. Afague hoje, né? Fale coisas boas hoje, tá bom? Elogie muito mais hoje. Não deixe para amanhã. Se você tiver que escolher entre ser feliz ou ser importante, escolha ser feliz, porque importante, meu amigo, minha amiga, importante você já é.
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0: Eu disse tempo encoberto em Clevelândia, temperatura de 11 graus. E agora vamos saber com o Peter Scheuer qual a previsão do tempo para hoje, né? Para o dia de hoje, para amanhã, sábado, para domingo e para o começo da semana que vem. O Peter, que está lá na sua estação meteorológica entre os municípios de Guatambu e Chapecó. Fala, Peter, bom dia.
4: Bom dia. A presença de um sistema de baixa pressão favorece o predomínio das nuvens, céu nublado e tem chance de chuva a qualquer hora do dia. Isoladamente, até alguns temporais não podem ser descartados. Quanto mais, no decorrer da sequência da tarde e noite, mais cidades vão tendo a ocorrência de chuva. Agora, entre essa madrugada e manhã, muitas áreas da região já estão tendo a ocorrência de chuva, e essa chuva ela vai se espalhando para as demais áreas. Então, hoje é um dia que tem o predomínio das nuvens, tem previsão de chuva, isoladamente alguns temporais. Então é bom sair precavido, levar um guarda-chuva, uma capa de chuva, uma sombrinha, enfim, e se agasalhar, porque a temperatura lá também, afinal das contas, ela não consegue evoluir muito não. A máxima prevista deve ficar próxima aí dos 18, 19 graus. Essa baixa pressão ela se afasta durante o decorrer do fim de semana, mas mantém um padrão de nebulosidade bastante variável, tanto no sábado quanto no domingo. Segue com muitas nuvens, intercalando com períodos de sol e pancadas passageiras bem mal distribuídas, preferencialmente à tarde e à noite. São pancadas rápidas e isoladas que ocorrem aqui ou ali, falhando em muitas localidades. Então é um fim de semana assim que, teoricamente falando, ele é bem aproveitável, mas alguma pancada aqui ou ali não dá para descartar. Durante o decorrer da segunda, volta a ter pancadas. Terça também tem previsão de pancadas, inclusive não dá para descartar a formação de alguns temporais. Então, entre a segunda e terça-feira, volta a ter a formação de um novo sistema de baixa pressão e, pontualmente, alguns temporais não podem ser descartados. Na quarta, quinta, sexta, o tempo volta a firmar novamente. Peter Scheuer, meteorologista, com a previsão do tempo.
0: Obrigado, Peter. Nova edição do tempo dentro de uma hora aqui na programação da sua rádio 106.9. 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
0: Confira a hora e a temperatura. 8:32, a temperatura está na marca dos 11 graus no centro da cidade de Clevelândia. Você ligado na informação da Progresso. Nós vamos a um break do horário e voltamos em seguidinha, hein? Com o Campo e Lavoura, as notícias do agro na sua manhã de sexta-feira.
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0: 8h33.
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10: Amigos da Progresso FM, o nosso muito bom dia para você. A nossa saudação efusiva a todos que têm seu rádio ligado no 106.9 da Progresso FM, ou a nossa rádio online no mundo, né? rdprogresso.com.br. A partir de agora também estamos transmitindo nas redes sociais, o YouTube e também no Facebook, este programa que está começando agora e que traz as notícias do agro para você. São 8 horas e 40 minutos, a edição da sexta-feira, 22 de maio de 2026, está no ar com a mesa de áudio do Claudemir, a assessoria do Marlon via remoto e também em nome de Civeiro Cereais, Transportes, Insumos e Cooperativa Sicredi.
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5: Progresso. 8:42, Campo e Lavoura recebe aqui nos estúdios a presença do empresário rural Nilmar Matei nesta manhã de sexta-feira. Nilmar, bom dia, tudo certo?
6: Bom dia, Mauro, bom dia ao Cacau, bom dia aos nossos ouvintes. Graças a Deus, Mauro, frio, né?
5: É.
6: O friozinho vindo, chuva parece que está vindo.
5: Verdade.
6: Vamos começar a se agasalhar, né?
5: Como diriam os nossos entendidos, faz por onde, né? Porque é outono caminhando aí para o inverno e muitos meteorologistas acreditam já, Nilmar, que o inverno meteorológico já está atuando. Haja visto que geadas aconteceram depois de 19 anos no mês de maio, coisa que a gente não esperava. E é sobre isso que eu queria falar com você, porque já há um prejuízo instalado no campo, lavouras de feijão e de milho, não na sua totalidade, alguns foram afetados mais, outros menos, mas há um prejuízo instalado e é menos dinheiro no bolso do agricultor, é isso?
6: É verdade, Mauro, viu, Mauro, devido, né, que a confiança que o produtor já estava tendo com o tempo, durante esses anos que não vinha geando, né, sempre mês de maio, fazia o verãozinho de maio e abril passava, dava aquela viração, mas não geava, e o produtor foi pegando confiança e foi perdendo o medo e foi alongando os plantios, foi alongando aonde o plantio sempre se dava dentro do mês de fevereiro, dentro do mês de fevereiro, até o dia 15, 20 de fevereiro, estaria tudo escapo. Mas devido a isso e o calor intenso que a gente via, já o verãozinho sempre dando, o pessoal alongaram e foram para o mês de março. Aí, mês de março, o que aconteceu? Com essa geada, acabou pegando os feijão que não estavam prontos.
5: Certo.
6: Então, pegou de surpresa, como você falou, prejuízo, já está aí, já deu. Então, esses feijão, não para dizer, porque sempre fala que quando acontece é o melhor, não é que devido o clima ter vindo para trás lá meio seco, né? Mês de janeiro, os outros meses ali. Março, né, já começou a chover melhor e abril. E esses feijão eram muito bonitos, mano. Um feijão de muito bom. Assim que você olhava, nós ia ter uma boa produtividade em cima dele. Mas aí aconteceu, vinha geada e ele não estava pronto, né? Claro que alguma coisa de feijão preto ainda vai se dar, eu acho, porque a parte de baixo ele já tinha corado, né? Já estava corado com o grão preto. Então vamos ver como é que se comporta agora durante esse período, se ele vai enxugar, né? Se ele vai enxugar, então eu acho que o produtor colhe alguma coisa. Mas isso já se diz pouca coisa e já com não qualidade boa. E quando você não tem qualidade boa também, você já afeta preço e vai criando um monte de complicação, né?
5: Verdade.
6: Então, o milho também, né, Mauro? Acabou pegando também. Alguém, porque assim, Mauro, quem plantou milho até dia 20 de janeiro, esses milhos já estavam escapos. Eles já tinham cortado o leito, o milho estava duro, então não vai ter prejuízo nesse milho. Mas os milho que pegou do dia 20 de janeiro para cima, que pegou as baixadas, esses ainda estavam com leite, vai ter prejuízo. Vai, porque nós estivemos observando, ele acabou matando o pé, né? E ele já não consegue terminar de encher bem o grão e acaba xoxando. E o milho é um problema maior, que quando acontece isso, ele xoxa, você não consegue debulhar ele na colheita. Ele acaba quebrando, o sabugo fica podre. Aí você acaba colhendo aquele produto de mal qualidade que hoje não adianta, né? O suíno ou o boi, de forno, os animais, Se você não tiver um milho de qualidade, você não consegue colocar ele, porque senão você acaba trazendo muita toxina e a qualidade no, no, na alimentação, e você intoxica o gato.
5: Ok. E, Nilmar, então, só para a gente entender melhor, o prejuízo maior foi para as lavouras de feijão, porque o feijão é mais suscetível ao frio, enquanto que não deixa de se instalar também esse prejuízo no milho, mas no milho foi menor?
6: Sim, porque na verdade o que, que acontece, Mauro? O produtor, ele começa no plantio do milho, né? Que ele sabe que a janela do milho dele, o bom da janela do milho dele é até o dia 20, até o fim de janeiro, né? É a janela boa de você plantar milho. Conforme vinha essa confiança que já não estava dando mais frio, então, até fim de janeiro você plantava o milho, não corria risco nenhum de geada e você não tinha prejuízo. Infelizmente, daí aí o produtor começava, mês de fevereiro, o plantio do soja, do feijão. Ele começava o plantio do feijão, porque já começa a refrescar. O feijão não gosta daqueles mormaços, entende? Mês de janeiro. Então, o feijão sempre do dia 10, 12 de fevereiro é um feijão melhor,
5: sim,
6: que começa já a cair a temperatura, e o feijão gosta de temperaturas baixas, não quer temperatura alta. Mas, devido à confiança, né, como nós estávamos comentando, eles viram que podiam alongar. Então, teve as estrevas de milho que foram colhidas, que pegaram final de fevereiro, março, foram plantar feijão. E era muito bonito, Mar. Até tinha um feijão muito bonito. Aí, assim, que acabou prejudicando esses feijão, né?
5: Muito bem, e a chuva que vem aí, porque a partir de hoje chove outra vez, na semana que vem vai ser um frio, mas um frio moderado, não vai ser tanto quanto nós tivemos essa semana, não há previsão de geadas para a semana que vem. Os modelos estão colocando geadas para junho, porque a semana que vem é a última semana do mês de maio. A chuva que vem aí, 20 milímetros, pelo menos é a estimativa, não sei se vai dar tanto, É uma boa chuva para esse momento na agricultura?
6: Eu moro, não, eu acho que não precisaria. Hoje eu falo para você, devido às noites, são muitas compridas, né? E o dia curto e fresco, nós temos umidade que vem dando chuvas semanal, né? Então, para o restante dessas colheitas de feijão que falta fazer ainda, tem muito feijão para ser colhido, acaba atrapalhando o produtor a não fazer a colheita do feijão. Porque o que acontece? Qualquer garoa que dá, você precisa um dia e meio, dois dias, para você deixar enxugar, para você conseguir entrar a colher. Mas não temos o que fazer, nós sabemos que a chuva está aí. Eu até achei que não ia vir, porque fez aquela viração terça-feira, né? Do nada, era para ter uma chuva, fez a viração no seco e virou um vento frio. E tivemos a graça de ter esses dias de sol, né? Mas vamos aguardar, parece que é até segunda-feira, né? Depois o tempo alinhar de novo, né? Nós temos uns diazinhos de sol para começar a terminar, indo para os finais das colheitas de feijão, que foram feitas dentro do prazo, Mauro, do mês de fevereiro.
5: Certo.
6: Essas colheitas vão poder ser feitas e vai ficar aquelas que a geada pegou, né? Praticamente mais um pouquinho, insera também as colheita de feijão que estavam dentro, fora da geada, né? Aí vai ficar para trás essa que a geada pegou, que a gente vai ter que aguardar para ver o que vai acontecer.
5: Tá certo. 8h50 desta manhã de sexta-feira, pelo horário de Brasília. E daqui a pouco, no outro bloco, a gente vai conversar com o presidente, o Thiago Galina, que está lá nos Estados Unidos. E hoje ou amanhã, está iniciando a viagem de volta ao Brasil, porque está terminando lá nos Estados Unidos essa viagem de estudos e principalmente de aprendizado no que diz respeito aí à utilização da IA, a inteligência artificial, no agronegócio. É depois do intervalo aqui no nosso programa Campo e Lavoura.
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6: 8h52, você tá ligado na Progresso FM, o programa Campo e Lavoura, manhã de sexta-feira. Tempo encoberto e a previsão de chuva para o início da tarde. Mas o nosso presidente do Sindicato Rural de Clevelândia encontra-se nos Estados Unidos e ele consumiu toda a semana passada e esta semana de um aprendizado muito importante. O grupo de presidentes dos sindicatos rurais aqui do Paraná, acompanhados pelo presidente da FAEP, Ágide Eduardo Meneghetti, no exercício da função, uma vez que ele é vice-presidente, assumiu a presidência. Estão lá na Califórnia, em São Francisco, estudando exatamente a utilização da IA, que é a inteligência artificial, no agronegócio. E os produtores conheceram lá o uso de robôs no meio rural, comandados por inteligência artificial no meio agropecuário americano, que é uma realidade e tem ganhado escala nos últimos tempos, principalmente na fruticultura, aplicação de defensivos agrícolas, combate a doenças e análise de solo. E esse ambiente tem despertado interesse no grupo de 40 lideranças rurais do Paraná, entre os quais o presidente do Sindicato Rural de Clevelândia, o Thiago Galina, durante a viagem técnica promovida pelo sistema FAEP e que acabou ontem. Nesse momento, nós estamos em contato com os Estados Unidos e o presidente Thiago Galina nos traz mais informações e nós vamos ter também a oportunidade de ouvir o presidente da FAEP conversando com o presidente do Sindicato Rural de Clevelândia. Bom dia, Thiago.
7: Bom dia, Mauro. Bom dia, ouvintes da Rádio Progresso. Gostaria de dar bom dia, Mauro, aos nossos produtores rurais que ouvem o nosso programa Campo e Lavoura. Então, Mauro, hoje estamos finalizando a nossa viagem, estamos indo e voltando para o Brasil. E foi duas semanas muito proveitosas, né? Visitamos instituição de pesquisa, incubadoras de startups, Secretaria de Agricultura do Estado de Iowa, a Prefeitura de São Francisco, onde entendemos a importância do Vale do Silício para o Estado da Califórnia. E estamos juntos com o presidente da FAEP, que é o Eduardo, que nos presenteou com esse evento, com essa viagem aqui. E gostaria de agradecê-lo, primeira mão, e pedir o que é para a FAEP, para nosso sindicato rural, para nossos produtores, a importância de uma viagem técnica como essa que a gente fez.
8: Bom dia, ouvintes Clevelândia, produtores rurais. É uma satisfação estar falando com vocês aqui. O sistema FAEP preconiza muito desenvolvimento e trazer grandes insights para a cabeça dos nossos líderes nas bases, sindicatos e produtores. Sem dúvida nenhuma, aprendemos muito sobre inteligência artificial, aplicação da inteligência artificial na robótica. Terminamos aqui nossa viagem na Bayer, vendo tudo de mais moderno e tecnologia que a Bayer está fazendo para várias culturas, soja, milho, algodão, mostrando a importância de tudo isso e a mudança que vai ter na agricultura do Brasil aí para os próximos 50 anos. Então, a gente vimos muitas coisas boas que, sem dúvida nenhuma, os nossos presidentes dos sindicatos e o Thiago Galina, presidente do Sindicato de Clevelândia, vai levar para os produtores um pouco dessa realidade, mostrando tudo que o mundo está fazendo diferente e que, sem dúvida nenhuma, Se nós pensávamos no futuro, o futuro é hoje. E hoje nós precisamos aprender mais rápido para ter um futuro cada vez melhor. Então, eu tenho certeza absoluta que o futuro que a gente imaginava, nós vimos aqui, e se tornou o nosso presente. E a partir de agora, esse presente vai se tornar melhor para o nosso futuro. E nós vamos trabalhar em cima dele para trazer tudo o que a gente viu aqui para os nossos produtores, para os nossos sindicatos, fortalecendo quem mais importa para nós, que é os nossos produtores rurais paranaenses, os nossos sindicatos patronais nas nossas bases, fazendo que essa união, que nós consigamos estar cada vez mais juntos, unidos, em prol de uma agricultura cada vez melhor para o nosso país, que é o que nós vimos aqui, que nós somos referência no Brasil e no mundo em agricultura. E o Estado do Paraná e nós, produtores rurais, estamos de parabéns pelo trabalho que nós desenvolvemos até agora. Então, acredite, sem dúvida nenhuma, que um futuro muito longevo e próximo tem para nós aí no Estado do Paraná. Muito obrigado.
7: Obrigado, Eduardo. Mauro, está aí uma conversa importante com o nosso presidente. Gostaria de deixar um abraço a todos os produtores rurais de Clevelândia e um grande abraço a todos.
6: Valeu, Thiago. Bom retorno, uma boa viagem de volta à Clevelândia. Eu sei que você vem cheio de informações importantes para passar para os produtores rurais do nosso município. E daí, Matei, o que achou desses estudos? E como disse o presidente da FAEP, isso não é futuro, é realidade hoje. Então, quer dizer, a utilização da robótica no agro já é uma realidade nos Estados Unidos. E aqui no Brasil não vai muito tempo, não vai décadas, mas é um futuro agora que isso vai acontecer. Você está preparado para a utilização da robótica no meio rural?
5: Demora, hoje a realidade é uma só. Nós como agricultor, família, né? No caso, eu lembro, nós somos da família que trabalhamos.
6: Sim.
5: Está lá com o filho, já estou trazendo o neto, já está o neto lá junto. E vai ser uma continuidade, né? Então, isso tudo, para nós dar essa continuidade, nós vamos ter que estar atualizado no mundo moderno, das tecnologias, das novidades, das evolução. Porque quem não acompanhar e não acompanhou até agora, que a gente já viu, já ficou para trás e não sobreviveu.
6: É verdade.
5: Nossa agricultura. Uhum. Então a agricultura é muito, hoje é um agro, é um negócio sério também. Que você não pode pensar que você vai trabalhar como antigamente. Hoje você tem que estar atualizado dia a dia, com variedade, com adubações, com fertilizantes. O que vier de novidade, você tem que estar acompanhando, porque quem não acompanhar não vai estar mais na propriedade. Então, isso, por isso que eu falo, nós temos aí um presidente também, né, como os outros também, um presidente também que é uma pessoa do futuro, uma pessoa que quer inovação e quer novidade, está aí buscando, né, indo lá ver essas mudanças que está tendo já de tecnologia, dessas mudanças aí, para trazer também já para o nosso associado e diretoria, para nós também, pode ter certeza, isso vai ser muito bom, e vai ser muito aproveitado essa viagem que ele está fazendo lá, para trazer as coisas novas que já estão acontecendo lá. Então, eu vejo isso, hein, Mauro? Não tem como nós fugir. O agro virou, você tem que se profissionalizar nele. Que se você não estiver dentro das tecnologias, está fora dele também.
6: É verdade. Quando se falou em utilização do computador nas máquinas, muita gente achou estranho. Isso vai demorar para acontecer. Mas não demorou, né, Nilmar? Hoje, as máquinas que estão colhendo, que estão plantando, que estão lavrando a terra, são dotadas já de uma tecnologia controlada pelo computador, que não deixa de ser também a atuação da inteligência artificial ali na informática, né? Parte já está sendo utilizado no campo, não é verdade? Mas agricultura de precisão, automação agrícola e pecuária digital foram alguns pontos que esse grupo de 40 produtores rurais ligados a sindicatos aprendeu alguma coisa na Universidade de Nebraska. São novidades que estão logo ali, não é amanhã, né?
5: Mauro, nós aqui podemos já isso já está aí, né? Nós já estamos usando. Para nós, né, que já estamos com uma idade já um pouco avançada, para o jovem que vem, para eles é normal já, como vê o celular, né? E para nós isso é tudo, é uma aprendizagem mais difícil, devido que eles já vêm com a modernidade do mundo. Mas hoje você entra com o pulverizador na lavoura, mano, você vai aplicar veneno, viu? Ele é tudo piloto, ele vai sozinho. Você entendeu? Ele mapeia a área e vai. E quando chega onde você passou o veneno, que vai fazer o remate, que a gente diz, que vai te transpassar as varas, ele vai desligando, ele tem a exceção que vai cortando. Ele já te diz onde já foi passado, ele te faz a leitura. Você entendeu? Colheita também, você mete a máquina no piloto, ela vai sozinha. Qualquer moleque trabalha com ela hoje ali. Então, isso é modernidade, isso é tecnologia. O plantio também, entendeu? É tudo isso, nós estamos lá dentro das plantadeiras. Antigamente, eles trancavam um cano. Você trabalhava, da vez, meio dia com aquele cano trancado, dando falha. Hoje não, já acusa lá dentro, já apita lá, deu tal linha, deu problema. Você vai lá, você vai ver que ou quebrou uma engrenagemzinha, ou entrou uma sujeira e trancou, ou entrou um barro, trancou o cano. Então, tudo isso nós já estamos utilizando. Que para nós isso aí já foi, entendo, uma coisa moderna, né? Porque nós não tínhamos, antes tinha que ficar uma pessoa direta em cima da plantadeira,
6: cuidando.
5: Fracasso o cano de adubo, uma coisa ou outra. Hoje não precisa, abastece, o rapaz vai no final dar uma passada de mão ali para dar uma empareada no final do adubo e a semente, né?
6: Sim.
5: Ela mesmo vai avisar quando está terminando. Então isso, e cada vez vai ser mais moderno, né? Como estão falando, Thiago, né? Essas. A Bayer também é uma que investe bastante em tecnologia, né? Com variedade de semente, e entende? Então, isso vai vir para nós, já está vindo, como já temos a semente de temos soja hoje, que nós podemos usar outros tipos de herbicida que já são resistentes a tal erva danina, que hoje nós podemos plantar um soja que pode usar outro tipo de herbicida, que ela já é resistente àquela herbicida, para matar aquela erva danina. Então, tudo isso é evolução. A tecnologia, e nós temos que correr atrás.
6: Sem falar no drone, né, Nilmar?
5: Isso,
6: também
5: isso.
6: Chegou aí para revolucionar a questão da pulverização
5: isso,
6: da lavoura.
5: Ó,
6: né?
5: Eu já falo para você, o meu milho, o último tratamento que eu fiz no meu milho, que era pulgão que tinha, tinha que tratar ele também para um fungicida, para não dar problema de doença, tratei tudo com drone.
6: Certo.
5: Né? E está lá, nossa, perfeita, viu? É uma aplicação perfeita também. Claro que é mais delicado, por quê? Você tem que cuidar, ainda nós não temos sinal por tudo da internet.
6: Certo.
5: Ele é dependente da internet, e da vez que você perdeu o sinal, tem que correr, porque não lhe cai. Isso não tem esse risco. Mas você vê ele faz também mapeia tudo a tua área e vai lá e aplica, né? Tudo certinho, né? Então é isso aí, tá aí o drone, né? Deus se acaba. Não pode ter vento, né, Mauro? Porque a quantidade de água é um volume muito pequenininho que vai,
6: perfeito.
5: Né? Você usa 10, 15 litros o máximo por hectare, entende? É uma vazão muito pequena. Então, uma gota fina, não pode ter vento para ele descer, né? E desce. Se não tiver vento, desce lá embaixo. Faz uma aplicação, não tem amassamento, não tem rastro de trator. E essa tecnologia que está vindo e que vai ficar também, pode ter certeza.
6: É, verdade. Você entende que é de grande valia alguém estar lá, não ouvir só falar, mas estar presente lá para testemunhar aquilo que está acontecendo nessa revolução no campo, no agro, nos Estados Unidos, e trazer esses informes para vocês, agricultores, que não foram lá, mas tem na pessoa do Thiago alguém que é testemunha ocular dos fatos?
5: Mas com certeza, Mauro, ele vai trazer e vai trazer as novidades. E quando chegar, nós já temos conhecimento disso que está vindo, né? Porque o que acontece? Tudo lá ele vai trazer essas, o que ele está vendo, que vai ter as mudanças, as novas tecnologias que está vindo, a modernidade para a agricultura, e ele vem com ela já na bagagem para passar para nós, e é onde que nós já vamos começar a saber que nós vamos ter essas novidades, né? Mais tecnologias. Né? Mauro, eu tenho um caso bem engraçado para comentar com os nossos ouvintes, para você também.
6: Uhum.
5: Então, se imagine, em 78 e 79, eu estava arando a terra, né? Não teve, nós arava, não tinha nem o plantio direto, né? E teve um rapaz que ele era muito amigo da família nossa, E esse rapaz foi trabalhar com os americanos. Ele era ali da São Luís. É, o irmão dele trabalhava com os americanos, consulado em Porto Alegre. E ele foi convidado, é um rapaz simpático, tudo. Ele foi convidado para levar os americanos, conhecer o Brasil. E o sonho dele era conhecer o Brasil. Então, daí, nessas trajetórias que ele andou aqui, para lá e para cá, levaram ele para os Estados Unidos. Isso em 78 ou 79, não tenho bem recordação.
9: Sim.
5: Uhum. E ele um dia ele deixou esse pessoal em Pato Branco, que ele foi nos Estados Unidos, ele deixou os americanos em Pato Branco, e ele veio por dentro, ele para o Palmital cortando, ele conhecia aquelas estradas, que a
9: sim,
5: família dele
9: sim.
5: morava ali na São Luís.
9: Uhum.
5: E conforme o irmão dele era casado com a minha irmã, tinha uma amizade muito grande com meu pai, o pai carpindo na verde estrada, ele parou o carro. Ele parou e começou a conversar com o pai fez sinal para mim parar o trator lá, que estava varando, para vir ali escutar a conversa.
9: Sim.
5: E esse, o Aldi, o nome dele, Aldi Golo, teve contando para o meu pai que lá nos Estados Unidos ele viu passar um veneno em cima do seu Antônio, passaram um veneno em cima daquela, uma buva, igual o senhor está lavrando aí.
9: Sim.
5: E ponharam uma plantadeira e aquele negócio vai descendo. Aquela buva, aquele mato vai morrendo, vai descendo e vem o soja no meio e pensa a lavoura que dava. Isso se chamava o plantio direto.
9: É, verdade.
5: Entende? E eu nós descobrimos através dele que ele contou para mim. Eu nunca vou esquecer. Você imagine, em 78, 79 foi que ele contou essa história. E logo veio no Brasil o plantio direto. Então lá sempre foi, sempre saiu na frente, né?
9: Sim.
5: Com as novas tecnologias. E está aí o plantio direto que hoje nós usamos 100% da área.
9: Tá certo. E nas redes sociais nós temos a participação de ouvintes também no nosso Facebook, a Salete Chaves de Oliveira. Eu quero dar um bom dia para a Salete, desejar um bom final de semana, viu, Salete? A Lourdes Serpa Pereira desejando um bom dia para a gente aqui, também para você, viu, Lourdes? A dona Lourdes Galina, que é a mãe do Tiago, né? É, mandando os parabéns pelo programa. Obrigado, dona Lourdes, pela audiência também, pela a sua amável sintonia no programa. Sim, matei.
5: Matou a saudade, dona Lourdes, do filho. Que bom, né? Que bom ouvir o filho lá longe, mas conversando aqui com nós na rádio, né? Que
9: tá,
5: bom, né, Lourdes?
9: Tá certo. E a gente, são registros da participação dos ouvintes nas nossas redes sociais. Nós fazemos um intervalo e depois a gente vai valorizar o quadro social do Sindicato Rural de Clevelândia no nosso programa desta sexta-feira.
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5: Progresso FM e o programa Campo e Lavoura. Manhã de sexta-feira, 9:10, é a hora oficial do Brasil. E agora aquele momento importante que valoriza o quadro social do Sindicato Rural de Clevelândia e não deixa também de homenagear os nossos ouvintes. Por quê? Porque todos que estão aniversariando hoje, a gente não sabe esse universo, sintam-se homenageados pelo nosso programa. E, Matei, neste mês de maio, nós estamos até inovando nessa questão de valorizar o quadro social, dando destaque não só para o aniversário do associado, mas também homenageando as esposas dos associados que fazem parte do quadro social do Sindicato Rural de Clevelândia. A participação da mulher, nós sabemos que é muito importante, há um quadro dentro do sindicato coordenado pelas mulheres, que é bastante atuante, né?
6: Verdade, isso mesmo.
5: Você entende que é importante também valorizar?
6: Mas não, com certeza, né? As nossas companheiras, as pessoas que estão no dia a dia junto com nós, ou das vezes na casa o seu marido, ou das vezes como elas líder também, fazendo a liderança dentro do sindicato, onde que também tem, né?
5: Porque tem muita gente que atua, é ela que comanda, né? Na propriedade, né, Matheus?
6: Com certeza, muito na parte de leite, né? É a mulher, ela que puxa a frente, dá para dizer, 90% da propriedade onde que se trabalha com leite, é a mulher que faz a frente.
5: Tá certo. E estão de aniversário ou estarão de aniversário ainda, comemorando uma nova idade neste mês de maio, os associados. Percisardo aniversariou no dia 13, José Caetano Pacheco no dia 16, José Roosevelt da Silva Arruda também no dia 16, o Gilberto Antônio Botezini no dia 18, o Luiz Roberto Deneluz no dia 20, o Moacir Gris ontem dia 21, hoje está de aniversário Luiz Paulo Ouro da Altoé e no dia 31 o Mauro Roldo aniversaria. Esse é o rol dos associados. As esposas que aniversariam neste mês de maio. Então no dia 16 esteve de aniversário a Maria Helena Botezini, esposa do Gilberto Antônio Botezini. No dia 23 aniversaria Loire Maria Batiste, que é a esposa do ex-presidente Ari Antônio Lorenzato. E no dia 24, estará colhendo uma nova idade, Geltrudes Pacheco, que é a esposa do associado Francisco de Jesus Pacheco. Parabéns, felicidades, muitos e muitos anos de vida.

0: E para homenagear os aniversariantes, e como é de praxe aqui no programa também, né? Sempre o convidado, né, a vir ao programa, ele escolhe exatamente a página musical para homenagear os aniversariantes. E o Matei também não fez diferente, escolheu uma música para a gente homenagear os aniversariantes. Quem é que canta aí, Matei? Eu sei que você é fã do cara que vai cantar aí.
1: Baitaca, né? Vamos lá com o Baitaca, tá, da Raiz, né?
0: É um cara simples, né?
1: Bem igual nós agricultores.
0: Isso, que canta as coisas do interior também. E ele fala nessa música, campeiro não tem enfeite. Sempre, é sempre importante a gente lembrar que numa música a gente sempre observa, né, Matei? O que a letra traz é de importante para a vida de todos nós, né? É, o Ari falava isso na sexta-feira passada, ele que é fã dos monarcas, e tem letras dos monarcas que fazem a gente pensar, fazem a gente parar um pouquinho e analisar aquilo que a gente está fazendo. E o Baitaca também faz isso, né? Nessa campeiro não tem enfeite, ele fala que campeiro é isso aí, é um cara simples, do campo, né, que faz a sua lide diária. Isso é importante, né, a gente captar essa mensagem.
1: Verdade, é isso aí mesmo, nós temos que mostrar o que nós trazemos, da nossa raiz, né, trazer os nossos artistas também, que demonstra tudo um pouco do campinismo, da parte da agricultura, do que leva, né. Isso eu lembro que desde sempre que existiu o rádio, meu pai ali, quando sempre estava cedo escutando os programas, para escutar as músicas nativas e as músicas gaúchas.
0: Uhum. Tá bom, vamos escutar então o Baitaca, campeiro não tem enfeite. Bom dia!
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0: Campo e Lavoura, aqui pela Progresso FM. São 9h20 da manhã, hein? 9h20 da manhã, temos o tempo nublado ainda. Eu quero mandar um abraço grande pro Deola Minosso, assim ele se identifica. Ele também mandou um recado aqui pelas nossas redes sociais, mandando um bom dia para mim e pro Matei aí, e desejando um bom final de semana pra gente. Eu não conheço, confesso que não conheço o Deola Minosso aí. Conhece, Matei?
1: Minosso aqui de Clevelândia, né? Tio Minosso lá de baixo também, tio Minosso aqui de Clevelândia.
0: Da onde, lá de baixo?
1: Lá da São Luís também, tio Arlindo Minosso, chegou a conhecer ele também.
0: Sim.
1: E daí tinha outro Minosso, tinha aqui também, que tinha baraquinha na frente do posto do Silvano,
0: a
1: família ali tradicional ali de Clevelândia.
0: Uhum. Muito bem, então, um grande abraço para essa gente, né, que escuta o nosso programa, que valoriza esse trabalho profissional que a gente faz aqui todas as sextas-feiras. E eu quero lembrar, Matei, que já começou aquele prazo para atualização dos rebanhos no Paraná. Nós não temos vacinação contra a febre aftosa. Ela já foi extinta, mas tem que atualizar os rebanhos. Aquela campanha de atualização dos rebanhos, que todo ano é feito, começou no dia 1º de maio e vai até o dia 30 de junho. Então, principalmente para o produtor aí, que tem cabeças de gado, tem ovinos, tem caprinos, cavalos, né? Criação de abelhas, tudo isso tem que atualizar. A atualização é uma coisa obrigatória, diz a ADAPAR, e vale para todos os produtores com animais de produção. Eu cito de novo: bovinos, suínos, aves, ovinos, peixes e até, como eu falei, abelhas. Com o cadastro em dia, o produtor garante aquilo que nós chamamos de GTA, conhecido no meio rural, que é a guia de trânsito animal. Ele pode emitir essa guia essencial para o transporte e a comercialização dos animais. Além disso, manter os dados atualizados ajuda no controle de doenças, diz a ADAPAR, e ainda fornece e fortalece a rastreabilidade e contribui para a qualidade dos produtos de origem animal. Está aí um lembrete importante, né, Nilmar? Atualização dos rebanhos. Tem que fazer. Tem uma vaquinha somente? Tem dois boizinhos? Tem que fazer a atualização.
1: Tem que deixar informado, né? A par precisa saber dessa quantidade que tem através do município, né?
0: Sim.
1: Pra ela...

0: ficar ela está informatizada, saber para divulgar também, se precisa chegar a acontecer algum catástrofe, de entrar alguma doença, eles têm, sabendo já o rebanho que tem que se prevenir, né, para fazer alguma vacina.
1: É verdade, o produtor pode se dirigir a Dapar, em Clevelândia, ali na rua Dr. Francisco Beltrão. Para quem não sabe ainda, é a antiga agência de rendas de Clevelândia. Ali funciona o escritório da Dapar. Mas pela internet também pode fazer isso, pode atualizar os rebanhos. E se tiver muita dificuldade, o sindicato rural, né, Nilmar? Ele pode auxiliar também, né?
0: Pode. Vem lá que a gente acaba informando onde que é, né? Passar a localização, tudo para a pessoa. E para dizer como é que vai ser feito lá também, né?
1: Verdade. Mais um lembrete aí para os nossos produtores. Não esquecer que dia 29 de maio, finda o prazo para a declaração do imposto de renda. Que também é importante e também é obrigatório. Tem que fazer, né? É a declaração do imposto de renda. Então, se tiver dificuldades também, o pessoal do sindicato está preparado para auxiliar o produtor, né?
0: Isso, tem ali a Elde, a pessoa da Elde que faz também. E gente, faço, né? Porque não tem como, o bicho está solto.
1: É.
0: Se você não fazer, ele te pega.
1: O leãozinho está aí, né?
0: Ele está correndo atrás dele. É. Quem trepou, quem não trepou, ele pega.
1: É verdade. Então, não pode negligenciar, então não pode deixar para a última hora,
0: não,
1: né?
0: Não pode também, que daí acaba, você já tem multa, você vai se incomodar.
1: É.
0: Corra atrás, faça ali, estando prontinho, você sabe que é um dever que nós temos que fazer, não tem mais como fugir hoje, essas notas eletrônicas, tudo, você organiza, vai lá, quem não vinha fazendo, a gente sabe que acabou ter que fazer, porque acabaram pegando. Aí cria uma complicação, você tem que buscar nota, fazer 4 anos para trás.
1: É.
0: Então cria um monte de constrangimento que é ruim para a gente.
1: É verdade. Nilmar, a gente não pode fechar o programa sem falar sobre o trigo e as lavouras de trigo. Qual é a informação que você traz aqui ao programa?
0: Mauro, o trigo, outra cultura também que está sendo muito desincentivada, né? E o produtor está deixando, cada vez deixando mais de plantar. Devido aos preços, que não ajudam, né? Devido à quantidade de qualidade que ele tem que ter, né? Uma vez falava o específico, pH, né? Hoje.
1: Sim.
0: E hoje fala em cor, fala em grute, fala em branqueamento. Então tem 5, 6 itens que o trigo tem que estar dentro disso, senão ele não consegue sair uma farinha de qualidade. A dona de casa já reclama. E os preços também, né? Hoje, se plantar trigo, a valor de saco de milho, não está 60 e pouco já, não incentiva o produtor plantar, devido por causa de tudo esses itens, né? Então, está sendo desincentivado, você fala que o produtor é muito pouco o produtor que vai plantar trigo, e foram para ver, e o sonho de voltar lá, de fazer um soja precoce, né, meu Mauro? E fazer desse soja precoce um feijão ou um milho de safrinha e deixar o trigo de lado.
1: Muito bem. E eu gostaria ainda de dar uma rápida pincelada aqui no programa, aproveitando que nós temos um tempinho, a respeito do boletim conjuntural do DERAL, da Secretaria da Agricultura, que foi divulgado ontem, Nilmar. Nós até temos um áudio a respeito disso, mas a gente não vai utilizar o áudio no programa, só para a gente comentar um pouquinho, porque esse boletim de ontem do DERAL, ele traz uma informação muito importante, ele destaca o desempenho comercial da soja que vocês produzem no campo e que se consolida como o principal produto da agricultura paranaense. A venda de soja impulsionou a balança comercial do Paraná neste primeiro quadrimestre do ano de 2026. Veja a importância da oleaginose e a importância de vocês, produtores, estarem produzindo soja e que faz parte do agronegócio paranaense.
0: Mauro, isso da gente não é muito visto ou reconhecido, mas a gente conversa, né? Como ontem também os caminhões carregados de calcário, né?
1: Sim.
0: Aí como é que vem esse calcário? Transportando soja, né? Aonde que vai o soja?
1: Perfeito.
0: Vai para os portos, né? Tanto São Francisco, tanto o porto de Paranaguá. Então, ele movimenta a candeia, né? A agricultura, a soja principalmente, dá um movimento, dá um pique muito grande dentro da economia do país, entende? Porque você acaba dando bastante emprego com ele, entende? Ele já vai pro, vem a semente, já vem um adubo, você planta, você movimenta o plantio com gente, você movimenta o tratamento, o cuidado dentro de 6 meses, aí você vem a colheita dele, você que acaba colhendo, aí você tem o transporte, aí você vai para as cooperativas ou vai para as indústrias, onde se for levar o cerealista, aí vem o preparamento dessa semente, secagem, limpagem, e vai agregando, né? Aí vai para os transportes dos caminhões, vai para o porto e de lá volta carregado de calcário. Então ele movimenta muito o PIB da agricultura. Então a gente fica feliz, né, hoje de poder estar num país como o Brasil, que nós temos uma região muito rica e muito boa, terras férteis, onde nós conseguimos produzir muitos soja, milho, feijão, trigo, arroz, mandioca, batata, enfim, amendoim. É um solo rico, tudo que você colocar, você produz frutas também, né, Mauro?
1: Verdade, verdade. E principalmente o soja sendo um dos alicerces da economia do Paraná nesse primeiro quadrimestre do ano. É importante
0: é
1: isso, né?
0: É o caro-chefe, né, Mauro? É o caro-chefe. Verdade. É o caro-chefe que faz a alavanca de tudo isso, né?
1: Verdade. Nilmar, um grande abraço. Muito obrigado pela sua presença aqui de novo no programa. Muito obrigado pelo presente que você me trouxe. Está cumprindo a promessa, né? Promessa é a dívida, tem aquele velho ditado popular, né? E eu fico cobrando aqui, mas o Nilmar é ponta firme aí, e muito obrigado pelo presente que você nos trouxe aí. Eu quero desejar para você um bom trabalho nessa sexta-feira e um bom final de semana, Nilmar.
0: Obrigado, Mauro, obrigado para você, obrigado ao Cacau, obrigado aos nossos ouvintes. Ainda bem que você não falou, porque esse dia eu fiz um vídeo com milho verde. Me foi uns 5 arqueiros de milho puxando para meus amigos e queriam uma comadre que brigava, queria milho verde, com vade, por que só lá? Não, vamos.
1: Tá vendo?
0: Então, graças a Deus. Mas que bom você poder estar aqui com vocês, poder ficar uma hora aqui trocando ideia, mudando cada vez mais a nossa agricultura, né? Trazendo aprendizagem, trazendo, mostrar alguma coisa que nós estamos fazendo. Então, bom fim de semana a todos os nossos ouvintes e a vocês. Que Deus abençoe cada um de vocês.
1: Tá certo. E a gente quer agradecer aos nossos ouvintes também, que sustentam a nossa audiência, né? E nós sabemos que a audiência não é fraca, viu, Nilmar? Não é fraca a nossa audiência. Você mesmo trazia testemunho de gente que fala para você: ah, ouviu o programa, meu pai é fã, acompanha minha família, não é verdade? Então, isso é a prova de que a gente não fala para quatro paredes, né?
0: Verdade, o importante é, né, que nós temos uma cidade pequena, uma cidade que é movimentada praticamente pela agricultura e a madeira, né? E então, nossos ouvintes, a maioria foram pessoas que já tiveram uma trajetória dentro da agricultura, né? Então, conhece todos esses fatores e para eles é um... Então, eles estão na cidade hoje e eles dizem que gostam de ouvir porque volta às raízes deles, né? Então, isso é importante. E a gente tenta passar, né, aquele dia a dia, a nossa vida, como é que está acontecendo, como é que está fazendo, como é que está vivendo. Isso é muito bom, né?
1: Verdade, verdade. Um abraço também. Eu quero registrar aqui para a nossa ouvinte, a Lucy Maciel, mandando um bom dia para a gente. Para você também, Lucy, bom final de semana. E também cumprimentar o Joel Sodré Graciano. Eu conheço o Joel, eu acho que ele não mora mais em Clevelândia, o Joel, mas ele está sempre ligado, mandando mensagens aqui para a nossa programação. Não consegue desligar da Progresso, né, Joel? Bom final de semana para você e para a sua família e para todos vocês que estiveram plugados nas redes sociais da Progresso, no Facebook, no YouTube. Eu quero desejar o melhor final de semana da vida de vocês. Seja muito profícuo final de semana, seja muito gostoso, de muita alegria. E no próximo dia de sexta-feira, né, nós vamos estar encerrando o mês de maio, nós vamos estar de volta com o Campo e Lavoura aqui pelas ondas da Progresso FM. Agradecendo também ao Marlon, que esteve aí participando do programa, mesmo que remotamente, né? E também o Claudemir na sonoplastia do programa e aos patrocinadores, né? 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Bom final de semana e até a próxima sexta-feira neste Campo e Lavoura.
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11: Na Progresso, a fonte da informação, sempre informando você. Agora são 9:41 desta manhã de sexta-feira. Vamos conferir os números de loteria, os números da sorte sorteados ontem. E a gente vai lá para a redação. Repórter Claudemir com os números de loteria. Bom dia, Claudemir.
16: É isso aí, Mauro. Bom dia, amigos ligados na Progresso, né? Bom, iniciamos já falando com relação à Mega Sena. A Mega Sena tem um dia diferenciado e uma premiação diferenciada, porque as informações chegam dizendo que a Mega completa 30 anos no Brasil, né? E tem uma premiação muito grande, hein? É um montante muito grande de 300 milhões de reais. A Mega Sena para amanhã sábado, mas o sorteio não vai ser amanhã sábado. Vai ser no domingo, às 11 horas da manhã, 11 da manhã, no domingo, dia 24, estimativa de 300 milhões de reais. Então, o público brasileiro tem essa facilidade, né? Pode apostar hoje, sexta-feira, também amanhã, no sábado, porque a Mega tem aniversário, 30 anos, 3 décadas de Mega Sena no Brasil, pagando aí 300 milhões de reais, sorteio domingo, dia 11 horas da manhã, no dia 24. Bom, sorteios que aconteceram ontem, tivemos Loto Fácil, também aqui no time Mania. E vamos lá com a Loto Fácil, né? Concurso o 3.691, dezena 02, 03, 05, 08, 09, 10, 13, 14, 15, 18, 19, 21, 23, 24 e 25. 02, 03, 05, 08, 09, 10, 11, 14, 15, 18, 19, 21, 23, 24, 25, 4 cartões premiados. Curitiba, capital, Mauá, São Paulo, um de Pirajuí, São Paulo também, e outro de São José do Rio Preto, também São Paulo, né? Então tivemos 4 cartões, premiação individual de 281 mil reais para cada cartão premiado. Aqui na de ontem, concurso 7.031, 03, 12, 40, 56, 70, 03, 12, 40, 56, 70, aqui ninguém acertou, acumulou 1.300.000 para hoje, quadras foram 23, mais de 10 mil para cada um, maternos, mais de mil cartões, 123 reais de Dux, mais de 49 mil Dux, R$ 4,83 de premiação. Time Mania, concurso 2.394, 03, 08, 15, 26, 47, 52, 73. Time do coração, Atlético Mineiro, 03, 08, 15, 26, 47, 52, 73. Time do coração, Atlético Mineiro. 7 acertos, que é o prêmio principal, né? Ninguém acertou, acumulou 29 milhões para amanhã. 6 acertos do time Mania, tivemos só 4 cartões premiados, cada um recebendo mais de 58 mil reais de premiação. Informações de loterias para o Canal Aberto.
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20: Gente, que eu vou falar hoje, preste bem atenção, é uma coisa muito séria. É uma coisa muito simples e muito séria. Eu fui criado na época que não existia televisão, eu só ouvia rádio. A minha mãe era uma felicidade total. A casa da minha mãe e do meu pai sempre tinha um rádio ligado, tocando músicas. Gente, isso era tão maravilhoso. E hoje eu tô vendo uma coisa assim, é sobre rádio que eu quero falar. Hoje eu tô vendo uma coisa assim, tá todo mundo ligado nas redes sociais. Um conselho desse louco aqui. deixe um rádio ligado na sua casa, deixe tocando as músicas dos artistas, deixe a sua rádio da sua cidade falar das notícias, comentar, unir famílias. E aí assim, ó, se você tiver uma rádio, faça uma experiência, se você tiver um rádio tocando na sua casa, você vai ver uma energia positiva rodando em toda a sua casa, em toda a sua família, você vai ver a felicidade da família, é gente mandando, tô mandando os parabéns pro meu amigo, ou pra alguém da minha família, ou pro meu vizinho que tá de aniversário hoje, ou não sei o quê, oferecendo uma música pra alguém. Preste atenção no que eu tô falando, valorize a rádio da sua cidade.
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8: O governo federal tem assinado uma devolução para os aposentados que foram prejudicados através dos descontos indevidos para sindicatos e associações. Paralelamente a isso, está rolando também no Congresso Nacional uma CPMI para apurar aí quem são os responsáveis por esse absurdo que fez com que mais de 6 bilhões de reais fossem descontados das aposentadorias e pensões dos segurados do INSS. Nós esperamos que o valor seja devolvido no bolso de cada um e que os responsáveis sofram as punições da lei.
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3: Pra você saber mais e melhor ouvindo a Progresso FM, hora e temperatura. Agora são 9:52. O tempo continua encoberto e a temperatura é de 14 graus. A mínima foi de 7 graus às 6 horas da manhã. E policiais militares salvam criança de 9 meses que estava engasgada aqui em Clevelândia. Informação da Polícia Militar é de que os policiais militares estavam no segundo pelotão na Rua Major Estevão do Nascimento, início da tarde de ontem, por volta de 12:40, quando escutaram gritos do lado de fora. Ao saírem para verificar, perceberam que uma família havia parado o carro e descido desesperada com uma criança desfalecida, relatando que ela havia se afogado. E existe até um vídeo circulando na internet, né, a respeito. Imediatamente a equipe policial pegou a criança e iniciou os procedimentos de socorro, realizando a manobra de Heimlich, que é conhecida para desobstrução e limpeza das vias aéreas superiores que estavam bloqueadas por secreção. E a rápida intervenção técnica da equipe fez com que a criança, uma menina de 9 meses, restabelecesse a respiração espontânea. Na sequência, ela foi encaminhada junto com a mãe na viatura policial ao pronto atendimento municipal, onde ficou sob cuidados médicos e, o que é mais importante, já sem risco de morte. Está aí o registro que nós fazemos no atendimento dos policiais militares ontem à tarde aqui em Clevelândia. 9:53, pelo horário de Brasília, uma informação para a cooperativa Cressol.
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0: E agora a gente vai lá para Curitiba, o CIMEPAR, onde está a meteorologista Bianca Ângelo, ela que tem as informações do tempo para hoje no Paraná. Fala, Bianca, bom dia para você.
1: Bom dia, eu sou Bianca Ângelo, meteorologista. E este é o boletim CIMEPAR Informa com a previsão do tempo para o dia 22 de maio de 2026 no Paraná. A sexta-feira será marcada pelo retorno da chuva sobre o estado. A circulação dos ventos em médios níveis da atmosfera, associada ao avanço de áreas de instabilidade entre o Paraguai e o Mato Grosso do Sul, volta a favorecer a ocorrência de chuva no Paraná. Ao longo da manhã, as precipitações se concentram principalmente sobre a faixa oeste do estado, com maior destaque para a região sudoeste. No decorrer do dia, as áreas de chuva avançam gradualmente para as demais regiões paranaenses. Não há previsão de chuva intensa, e os eventos devem ocorrer de maneira geral com fraca a moderada intensidade. As temperaturas apresentam declínio em relação ao dia anterior e as máximas não devem ultrapassar os 22 graus em nenhuma região do estado. Em cidades como Curitiba, Guarapuava e União da Vitória, as temperaturas máximas não devem ultrapassar os 14 graus. Ao anoitecer, a presença de maior nebulosidade reduz a queda mais acentuada das temperaturas. Com isso, o dia termina com termômetros acima dos 10 graus em todas as regiões do Paraná, condição que inibe a formação de geadas. No site do CIMEPAR você encontra a previsão detalhada para cada município e região para os próximos dias. Acesse cimepar.br. 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
0: Um abraço, Bianca. Bom trabalho para você e para toda a equipe aí do CIMEPAR. 9h57, faltando 3 minutinhos para as 10 horas da manhã.
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Meus amigos, 3 minutinhos eu disse para as 10 horas da manhã. Nem isso agora, né? E o nosso quadro está no ar. Um bocadinho mais tarde, em função da grade de programação da sexta-feira, como você conhece, de sobejo. E hoje a gente vai falar do nosso envolvimento. Como é que está o nosso envolvimento, hein? Por que que eu falo isso, minha gente? Porque nós vivemos numa geração individualista e é necessário que mudemos essa realidade. Deve começar em cada um de nós. Minha avó sempre mencionava que há 50 anos existia um senso coletivo de cuidado, ou seja, uma preocupação e relacionamento na vizinhança, algo que raramente se vê hoje. E deixa eu perguntar, você está preocupado com o seu vizinho aí ou não? Tem se preocupado com o seu vizinho de apartamento aí? É? Para quem mora em centros urbanos, essa realidade é ainda mais evidente, né? Mal sabemos o nome do nosso vizinho. Essa é que é a realidade. E nas nossas pequenas cidades como Cleveland também acontece isso. Você se envolve com o seu vizinho? Procura ele? Procura ajudar? Meus amigos, nós precisamos com urgência resgatar uma cultura de cuidado e preocupação uns com os outros. E essa é uma realidade que nos atinge também, pois o individualismo não faz parte da caminhada que o mestre preparou, tanto para mim quanto para você. E se eu tenho a oportunidade de sugerir, eu gostaria que nesse final de semana você pudesse ler lá na Bíblia, que é o livro mais lido e o livro mais vendido em todo o mundo, Levítico capítulo 19. Levítico capítulo 19. Entre leis e ordenanças, há um chamado claro para que o povo que é eu e você, se envolva em amor e cuidado mútuo. Ele ordena, o dono do mundo, não fiquem de braços cruzados enquanto o outro corre perigo. Não alimentem o ódio, mas confrontem os erros pelo bem do próximo. Não se vinguem, mas amem. A lei do dono do universo sempre direcionou o seu povo a zelar pelos relacionamentos e, mais que isso, a cuidar uns dos outros. Menciono a Bíblia de novo, porque é um manual de instruções para a nossa vida diária. Em Gênesis, logo após Caim matar Abel, que é um episódio muito conhecido, o Criador o confrontou quanto ao que ele havia feito. E a resposta foi: não sei. Sou eu que sou o responsável pelo meu irmão? Perguntou ele. Meus amigos, vocês que me ouvem nesta manhã de sexta-feira, nós somos responsáveis, sim. Somos, sim. Fomos criados para viver dessa forma. Amar ao Criador acima de todas as coisas e ao nosso próximo como a nós mesmos. Isso não diz um mandamento claro para os nossos dias? Olha só, quando Paulo fala sobre a identidade nossa, nós que somos cristãos aí, né? Compara-nos ao Mestre. Cada membro é essencial. E o mestre é a cabeça. Ele, o dono de tudo, nos chamou para um relacionamento baseado em cuidado, amor, exortação e pastoreio. Somos parte uns dos outros e é nossa comunhão que encontramos a verdadeira identidade como comunidade. Você tem se envolvido e se preocupado com o seu vizinho do lado? Tem ou não? Tem se preocupado com seus amigos? Tem se preocupado com seus colegas de trabalho?
Olha, nossa marca deve ser o amor e o cuidado mútuo. Então, sejamos verdadeiros, verdadeiros cuidadores uns dos outros, pois assim refletimos a essência do corpo do Mestre. Como cristãos, amemos verdadeiramente o nosso próximo, como a nós mesmos. Um convite para você pensar. Pense, reflita bastante e que você possa tomar uma decisão. Se você anda ignorando o seu vizinho do lado, trate de reconhecê-lo como parte do seu dia a dia, meu amigo do rádio. E repita com o nosso programa aquela frase de todo dia aqui no nosso canal aberto. Apesar de tudo e sob todos os pontos de vista, eu vou indo cada vez melhor e melhor em todos os sentidos. Diga e acredite que hoje você está melhor do que ontem e pior do que amanhã, porque amanhã você vai estar muito, muito, muito melhor do que hoje. E ande para frente, olhe para o alto, é de lá que vem a luz que ilumina o meu e o seu caminho de vitórias, vivendo um dia de cada vez, e todos eles na presença do Criador.

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3: Sucesso! 10 e 6, horário de Brasília, 12 graus é a temperatura no centro da cidade. O tempo está encoberto, hein? Anderson Freire, a primeirinha do programa, cantando Raridade. Bom dia pra você.

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1: E na entrevista do dia, são 10 horas e 11 minutos, nós vamos conversar aqui no programa com a Ana, que é a gerente da unidade da cooperativa Cresson em Cleveland, e com a Thaís, que é colaboradora lá da Cresson. Ana, bom dia, tudo bem? Seja bem-vinda.
2: Bom dia, Mauro. Bom dia, ouvintes da Rádio Progresso. Muito bom estar aqui novamente, Mauro, trazendo notícias boas, notícias de uma campanha muito bacana que a Cresol tem aí para os nossos associados e que já premiou aí dois associados de Clevelândia.
1: Eu lembro que um deles foi identificado lá na Assembleia, né? Que foi realizada lá no CTG. E agora você traz a notícia de mais um associado que recebeu premiação.
2: Isso aí, então nós tivemos já dois associados, a campanha que nós estamos falando, né, Cooperar é Ganhar, né?
1: Isso.
2: Nós? Então é uma campanha aí que tem uma prêmio, vai até o final do ano, né? Então são prêmios mensais que nós temos, né, para os associados de R$3.000 mensais. Tem um prêmio em setembro um pouco maior de R$100.000. E lá no final do ano tem 3 prêmios de 1 milhão.
1: É isso aí.
2: Então, é uma campanha muito bacana que a cooperativa Cresol está fazendo, né? E a gente convida aí a todos os associados e não associados que se interessarem pela campanha e quiserem participar, para estar passando na nossa agência, verificar as regras de participação, né? Mas é uma campanha aí que Clevelândia está com muita sorte.
1: É verdade, já está demonstrado isso, né? E não adianta dizer que não tem que participar. Tem que participar, né, Ana? Se quiser ganhar, tem que participar lá, conhecendo exatamente o regulamento e o que ele informa quanto à participação dos associados, né?
2: Isso mesmo, Mauro. De antemão, também gostaria agora aqui de agradecer, como você citou, a Assembleia, né?
1: Sim.
2: O grande número de associados que nós tivemos na nossa Assembleia, eles aceitaram o nosso convite, foi uma noite muito bacana, uma noite muito boa, a casa cheia, extremamente cheia, próximo de 700 pessoas participaram da nossa Assembleia, então a gente fica muito feliz quando a gente vê o associado
1: participando, né?
2: Se interessando e participando da sua cooperativa, né?
1: É verdade.
2: Porque todos nós somos donos, né, Mauro?
1: É verdade, é verdade. Deixa eu botar a Thaís na conversa aqui, já que ela está visitando o programa. É a primeira vez que ela vem falar no programa. Ela já visitou a rádio, né? Mas a primeira vez, né, Thaís? Tem que ter a primeira vez. Bom dia para você.
3: Isso aí, Mauro. Bom dia, ouvintes. Estamos aqui a primeira vez. Obrigado, né, Mauro?
1: Tem que ter a primeira vez, né?
3: Exatamente. Thaís? E estamos aqui para falar dessa campanha, então, né? Cooperar é Ganhar. É justamente isso, né? Quanto mais o cooperado investe com a gente, mais ele participa e mais chances ele tem para ganhar.
1: Ok, é aquele negócio. Não adianta eu querer ficar esperando que eu seja contemplado. Eu tenho que fazer alguma coisa, né?
3: Tem que participar.
1: E participando, logicamente, que ele tem que adquirir os produtos oferecidos pela cooperativa que lhe dão a condição de participar dos sorteios, né, Thaís?
3: Exatamente, Mauro. E os produtos são o RDC, as aplicações, né? Em RDC,
1: certo.
3: LCA, poupança e a cota capital. A cada aporte, né, em pessoa física, RDC, poupança e a cota capital, a cada R$100, você ganha um cupom.
1: Certo.
3: Na pessoa jurídica, a cada R$500. E na poupança programada ou no RDC programado, dobra a pontuação ali.
1: Uhum. A gente, quem sabe você tem esse dado eu não tenho, Thaís ou a Ana. A poupança é uma forma tradicional de poupar dinheiro, na verdade, né? Mas é a forma de poupar que menos remunera, né? Se a gente olhar para o RDC, para outras formas de aplicações. Ainda tem gente que aposta na poupança, Thaís?
3: Tem, Mauro, tem. A poupança, ela remunera um pouco menos, mas a liquidez que a gente chama, que é...
1: Não paga imposto de renda?
3: Não
1: é
3: paga imposto de renda e você consegue fazer o resgate dele mais rapidamente. Que nem quando você faz um aporte num RDC, onde você, a gente remunera ele um pouco melhor, mas a gente vai pôr uma carência ou uma trava para conseguir remunerar ele um pouco melhor, né? E na poupança, você aplica hoje, com 30 dias você já consegue fazer o resgate, né?
1: É porque antes de 30 dias também você perde, você perde a remuneração, o rendimento, né? É isso?
3: Exatamente.
1: Muito bem. Iana, e aí? A poupança é ainda a melhor forma de fazer o pé de meia?
2: Então, assim, né, Mauro? A poupança, ela é uma das mais conhecidas, né? Então, hoje, a poupança, ela rende igual em todas as instituições, né? Então, ela rende ali 0,5% mais TR, o que dá próximo a 6%, né, mais ou menos, ao ano. Quando a Selic está inferior a 8,5% ao ano, ela rende 70% da Selic, né?
1: Ana, fala mais direcionado no microfone aí.
2: Então, quando a poupança ela tem essa taxa fixa, né, padronizada, né, para todas as instituições.
1: Certo.
2: Então, ela é uma das formas de investimento mais simples que a gente tem, né?
1: Uhum.
2: Mas ainda tem muita adesão, ela é livre de imposto de renda, né, Mauro? Então, o pessoal também busca isso, né?
1: Exato.
2: E nós temos aí outros tipos de aplicações, como a Thaís falou, que são o RDC.
1: Uhum.
2: E a LCA também, né?
1: Certo.
2: E cota capital, né?
1: Ok.
2: Então, cada uma delas tem a sua particularidade. Sempre que você for aplicar um dinheiro a prazo mais longo e com trava, qualquer instituição vai conseguir te remunerar mais por esse dinheiro.
1: Sim.
2: Então, isso é um padrão, né?

0: O melhor investimento é a cota capital, né? Porque ele tem esse rendimento, uhum, né? Conforme a Selic, conforme você mencionou, e ano após ano a Cressol tem seguido essa linha, né, de remuneração da cota capital.
1: Isso mesmo, Mauro. Então, como é que a gente trabalha a cota capital? A gente trabalha como um investimento, como se fosse uma previdência para o nosso associado lá no futuro. Você aporta um capital inicial de cota ou um capital mensal ali parcelado, R$100, R$200 de cota por mês, e lá no final, acrescido aos juros que a cooperativa te paga, mais as sobras que a cooperativa te paga, você vai ter um colchão muito bom ali para se aposentar, Mauro. Pode ter
0: verdade.
1: Certeza.
0: É verdade. Bom, eu vou só sair um pouquinho daquilo que a gente está falando, que é o nosso assunto, que é a promoção da Cressol, né? Nos 12 milhões aí de premiação. Só para trazer um dado aqui à baila e à nossa discussão. O Serasa, e você deve ter conhecimento disso, a Thaís também, o Serasa diz que 83% da população brasileira está endividada. E aí a inadimplência continua aumentando também nas instituições de crédito. Qual é a informação que você tem?
1: Então, assim, Mauro, é muito boa essa tua colocação, porque estamos na Semana da Educação Financeira.
0: Beleza.
1: Fizemos algumas palestras em colégio esse mês aí, nos colégios, fizemos no Colégio Agrícola, fizemos no Cívico, fizemos no Abílio. E o que a gente tem levado nessas palestras, sabe, Mauro? Muito essa organização financeira, que
0: perfeito,
1: a gente precisa começar a se organizar desde cedo. Então, nós estamos falando com públicos de jovens e adolescentes sobre dinheiro, porque é a hora deles aprenderem a lidar com o dinheiro para que no futuro a gente não tenha esse cenário que estamos tendo agora, tá?
0: Verdade.
1: O cenário, sim, é de alta inadimplência, tanto que é um dos motivos de não conseguir também, além da inflação, de não conseguir recuar a taxa de juros no Brasil, tá, Mauro? Então, a gente vê a população extremamente endividada. A gente tem, dentro das instituições, claro, N ferramentas para evitar que ocorra essa inadimplência dentro das instituições, né, Mauro? Mas o que a gente tem visto com relação a concessões de crédito, a gente acaba não concedendo tanto crédito quando ocorre um cenário como esse, né, Mauro? Até porque é mais arriscado a concessão de crédito, né? Mas a gente tem visto, assim, que não está recuando a questão da inadimplência no Brasil, né? E isso é um cenário que preocupa, né? Porque tendo uma alta inadimplência, a gente tem vários outros indicadores aí que são afetados por ele, né?
0: É verdade, é verdade. A questão do crédito é uma coisa séria. Ô, Thaís, vocês têm recebido, assim, diariamente, muitas solicitações de crédito pessoal para empresas? Qual é a informação? Existe um dado, assim, que você pode revelar para os nossos ouvintes?
2: Existe a solicitação do crédito, existe, sim, como a Ana passou, Mauro. Mas como a inadimplência também vem nessa crescente, às vezes ele impacta nisso. A gente também não consegue conceder justamente por causa dessa situação.
0: Hoje tem que se ter cuidados maiores.
2: Exatamente.
0: Do que outros tempos.
2: Exatamente. Uhum. E a própria taxa de juros acaba sendo mais alta do que antigamente, né?
0: Verdade, verdade. Bom, voltando à promoção, Ana, e aí você veio aqui para falar dela e a gente acabou entrando em outros detalhes que também fazem parte do momento financeiro que nós atravessamos. A promoção tem sido bem aceita pelo associado da Cressol?
1: Muito bem aceita, Mauro. Assim, hoje quase uma grande porcentagem do nosso quadro social ali já está participando, porque ele já tinha esses produtos em conta corrente, no caso, programados, né? Isso daqui são para aplicações novas, né? Aportes novos, mas tem algumas pessoas, alguns associados que têm mensalmente um aporte já programado em sua conta corrente, então eles já estão participando automaticamente, né? Mas a gente deixa o convite também para quem quiser entender um pouquinho melhor a nossa campanha. Às vezes está com dinheiro parado em outro lugar e que não está participando também, não tem uma campanha para participar, não tem chances de ganhar. que venha conversar conosco. Nós temos taxas de aplicações muito boas, muito atrativas.

0: Para trazer a sua poupança para a cooperativa, para conhecer o sistema cooperativo. Às vezes, a pessoa ela trabalha só com instituições financeiras bancárias, né, Mauro? E ainda não conheceu um sistema cooperativista, né? E que venha conhecer os diferenciais do sistema cooperativista, o atendimento do sistema cooperativista e as campanhas que os sistemas cooperativistas também colocam, né, para os associados aí poderem ganhar um prêmio, né?
1: E o sistema cooperativo, ele dá condições que as outras instituições oficiais não dão, né?
0: Isso aí, além de você participar dessas campanhas, tem as questões de sobras, né? As remunerações, a gente consegue ser um pouquinho mais agressivo que o mercado normal, né? Que o mercado das instituições financeiras bancárias, a gente consegue pagar um pouco mais para os nossos associados. Por quê? Porque a gente entende que eles são os donos do negócio. A gente entende que eles devem receber um percentual justo por estar fazendo parte da cooperativa, né?
1: Verdade, verdade. Investir na cooperativa de crédito é fazer com que a cooperativa cresça, né, Thaís?
2: Exatamente. E a cooperativa crescendo, toda a comunidade cresce junto, né, Mauro? Porque tudo que é feito aqui na Cressol é investido na própria cidade, né, Mauro?
1: Vale aquela máxima, né? Quando um consegue, todos conquistam.
2: Exatamente,
1: não é verdade?
2: Exatamente.
1: Muito bem, e o convite fica então para os associados ou aqueles que não são associados, tenham a condição de procurar a cooperativa aí para conhecer melhor essa dinâmica de ser cooperado, né, Ana?
0: Isso aí, Mauro, e assim, como eu já falei, dois associados já ganharam, né, Mauro? A gente quer ter, agora todo mês um associado pelo menos ganhando e, se possível, a gente quer um associado lá no final do ano levando 1 milhão para casa, né?
1: Pois é.
0: Isso aí é uma coisa que a gente gostaria de conquistar, né?
1: É verdade, e todos estão na mesma condição, né?
0: E
1: não adianta dizer, não, porque fulano de tal tem mais. Não, a sorte não é de quem quer, de quem tem, né?
0: E falando, né, Mauro, um pouquinho da Semana de Educação Financeira, a gente volta, não é só a questão da campanha, mas também de a gente aprender a fazer reservas, né, Mauro?
1: Perfeito.
0: Fazer reservas financeiras, mas eu só tenho 100 reais para aplicar por mês, mas é 100 reais, Mauro. E é 100 reais acumulado ao longo de 12 meses, atrelado a um juro composto, que vai fazer você ter uma reserva de emergência aí para quando você precisar. Então, essa educação financeira, de quando você recebe o seu salário, recebe seus rendimentos, enfim, qualquer tipo de renda que você tenha, você já separar uma parte pensando no teu futuro, isso a gente precisa trabalhar cada vez mais, sabe? Porque ninguém está livre de ali na frente ocorrer alguma emergência, né, Mauro?
1: Você não conhece o dia de amanhã?
0: E a gente precisa ter essa reserva financeira. Então, a gente leva na cooperativa a questão da educação financeira, a Semana da Educação Financeira, a gente leva ela muito a sério, porque a gente sabe que isso é que nem eu falo, né? A gente tem que começar a fazer todo mês, todo outro mês, guardar um pouquinho para a gente poder ter uma reserva lá na frente. É um costume que a gente tem que ter, né, Mauro?
1: É a preocupação da cooperativa com outras pessoas. Aquilo que eu falava há pouco, quando vocês chegaram aqui ao programa, a questão da gente se preocupar com o vizinho.
0: Isso aí.
1: Hoje, nos dias atuais, a gente quase não conversa com o vizinho, né? Em grandes centros, o cara não conhece nem o vizinho do lado.
0: Isso pra aí.
1: Para ser sincero, né? Essa que é a realidade.
0: É verdade. E a cooperativa, para você ver como ela é democrática, né, Mauro? Essa campanha é a partir de 100 reais.
1: Uhum.
0: Então, assim, não é só para quem tem muito dinheiro, né? É para todo mundo participar mesmo. Então, eu colocando lá a partir de 100 reais, eu vou participar da campanha.
1: É verdade. Eu não preciso ter 1.000 reais para começar a ser um investidor lá na Cressol, né, Thaís?
2: Exatamente. A partir de 100 reais, você já está garantindo o teu futuro lá na frente e concorrendo de igual com todos.
1: Tá certo. Maiores informações lá na Cressol, né, Thaís?
2: Exatamente. Fica aqui o convite, né? Se você já é cooperado, aproveitar para investir, para participar. E se ainda não é, venha conversar com a gente e conhecer todas as vantagens.
1: Ok. A vantagem de ser cooperado é muito interessante, né? Você desfruta de serviços que normalmente você não encontra no mercado financeiro assim com facilidade, né, Ana? Então, não é associado? Vai lá conhecer as vantagens de ser associado da Cressol, vai conhecer as vantagens de ser investidor na Cressol, né, Ana?
0: Isso mesmo, Mauri. A gente quer desmistificar também aquela questão de, ah, só se eu tenho muito dinheiro eu posso ser um investidor, né? Só se eu a cooperativa Cressol, ela só atende público agrícola. Não, nós atendemos todos os públicos. E como a gente sempre vem aqui falar, né? Fazem 3 anos consecutivos que nós ganhamos NPS de melhor atendimento aí no sistema Cressol, sabe? Então, a gente preza muito aqui na agência pelo bom atendimento ao nosso associado.
1: Tá certo. Mais informações, então, vai na Cressol, né, Ana?
0: Isso aí, a gente deixa o convite. Obrigado, Mauro. Obrigado a todos os ouvintes aí. Um ótimo dia. E podem passar a tomar um café conosco lá.
1: Tá certo. Bom trabalho para você. Um ótimo final de semana.
0: Obrigado igualmente.
1: Para você, Thaís, também bom trabalho. Ótimo final de semana aí, hein?
2: Obrigada, Mauro. Obrigada a todos os ouvintes.
1: Ok. Conversamos com a Ana, gerente da unidade da Cressol e de Clevelândia, e a Thaís, que é colaboradora lá da Cressol. 10h29, na entrevista dessa sexta-feira, no programa Canal Aberto. E agora tem Carreiro e Capataz, com Marcos e Belucci, sábado à noite. Bom dia para você.
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1: 10h33.
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0: É para você saber mais e melhor a hora e temperatura. 10h40, temperatura de 14 graus no centro de Clevelândia. E agora a gente faz menção exatamente a uma informação que a gente trouxe, né, hoje pela manhã no programa Campo e Lavoura, que diz respeito à venda de soja no estado do Paraná. Essa venda impulsionou a balança comercial do nosso estado no primeiro quadrimestre. Quem tem as informações é o repórter Victor Luiz. Adiante, Victor.
1: O Boletim Conjuntural do Departamento de Economia Rural, DERAL, da Secretaria da Agricultura e do Abastecimento, divulgado nesta quinta-feira, destaca o desempenho comercial da soja, que se consolida como principal produto da agricultura paranaense. Conforme o documento, a soja registrou um excelente desempenho comercial no primeiro quadrimestre de 2026. O complexo soja, que engloba o grão, o farelo e o óleo, teve mais de 5,3 milhões de toneladas embarcadas pelo Paraná no período, o que representa um incremento de 3,2% em relação ao mesmo intervalo de 2025. Esse avanço logístico impulsionou o faturamento do estado para US$ 2,3 bilhões na balança comercial, um expressivo salto de 10,6% na comparação anual. A China absorveu 59% de todo o volume exportado pelo território paranaense. Dados do DERAL apontam que a segunda safra de milho pede atenção devido às variações climáticas recentes. O analista do DERAL, Edmar Gervásio, explica sobre a situação do estado.
2: A soja é o principal produto da agricultura paranaense e continua registrando força no mercado internacional. Neste primeiro quadrimestre de 2026, o Paraná exportou mais de 5,3 milhões de toneladas do complexo soja, que inclui o principal item, que é o grão, mas também farelo, óleo e demais subprodutos. O volume exportado representa um crescimento de 3,2% em relação ao mesmo período do ano passado. E o resultado financeiro foi ainda melhor. As exportações renderam pouco mais de US$ 2,3 bilhões para a balança comercial paranaense, uma alta de 10,6%. A China é nosso principal cliente da soja paranaense. Ele é sozinha, o país representa em torno de 60% de tudo que é exportado pelo Paraná. Na sequência, a gente tem Irã com 6% e Vietnã com 5% das compras da soja paranaense. Ao todo, o Paraná exportou para 43 países soja nesse primeiro quadrimestre de 2026. No cenário nacional, por outro lado, o Brasil exportou 48,67 milhões de toneladas, uma alta de 7,7% frente aos números de 2025. E em termos de valor, a soja totalizou mais de US$ 20 bilhões, confirmando a força da soja brasileira no mercado internacional.
1: No setor de proteína animal, a pecuária de corte apresentou crescimento de 15% nas exportações nacionais de carne bovina no quadrimestre. Em abril, o preço nominal médio pago pelo frango vivo ao produtor fechou em R$ 4,62 o quilo, valor que ficou abaixo do custo médio de produção da ave, estimado em R$ 4,70 o quilo. O destaque é para a acerola, que movimentou R$ 13,2 milhões de reais em valor bruto da produção no Paraná. Para mais informações, acesse paraná.pr.gov.br/AEN. Repórter Vitor Luiz.
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0: E o giro da reportagem aqui no programa. Mauro Conte, direto de Curitiba, com informações para o nosso programa nessa sexta-feira. Maurão, bom dia.
5: Sexta-feira, tamo junto aqui na Progresso FM com as informações direto de Curitiba. Meu amigo Mauro Fernando, um grande abraço para você ligado no canal aberto, direto dos estúdios da Rede Aerp de Notícias. Eu, Mauro Conte, trazendo as informações na programação.
6: O Paraná vai fornecer 2.800.000 doses da vacina contra a raiva para reforçar a imunização animal em municípios de todo o estado. A ação busca ampliar a proteção de cães e gatos e prevenir casos da doença considerada grave e com alta taxa de mortalidade. O governo do estado também sancionou a lei que extingue o COP e reorganiza a estrutura da Polícia Civil no enfrentamento ao crime organizado. A proposta prevê redistribuição de funções e criação de novos departamentos especializados em investigações complexas. Forte abraço para você, uma ótima sexta-feira e até segunda. De Curitiba, Mauro Conte, com informações da Rede AERP.
0: 10h46 e vamos agora para as ruas.
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0: E nas ruas da cidade, manhã fria de sexta-feira, está o repórter Claudemir com informações. Vai, Claudemir.
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sonorizando a sua sexta-feira, hein? 10h52, Zezé de Camargo e Luciano. Zezé de Camargo só. Zezé de Camargo, irmão da Lua, amigo das estrelas, e o Matheus e Cauã com a Simone Mendes. Meu silêncio.

0: Simone Mendes.
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4: Acompanhando você nesta manhã de sexta-feira, hein? 22 de maio. E daqui a pouco no jornalismo você vai saber que a Polícia Civil prende suspeito do roubo e furto qualificado na cidade de Chopinzinho. E eu conto para você os detalhes daqui a pouco aqui no nosso programa. Daqui a pouco tem lançamento musical aqui no programa também. 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
2: Para você saber mais e melhor, para você poder opinar na sua rodinha de amigos. Se você falar disso, diga que você ouviu na Progresso. Polícia Civil prende suspeito de roubo na cidade de Chopinzinho. Roubo e também outros detalhes, né? Lá na cidade de Chopinzinho. A Polícia Civil, por meio da 11ª Delegacia Regional de Polícia Civil de Chopinzinho, cumpriu na manhã de ontem um mandado de prisão preventiva contra um masculino de 22 anos, investigado por envolvimento em crimes de roubo majorado e furto qualificado naquele município e na região sudoeste, hein? A prisão foi realizada em uma residência no bairro Nossa Senhora Aparecida, lá em Chopinzinho. Segundo a Polícia Civil, o suspeito obedeceu à ordem judicial sem oferecer resistência. De acordo com as investigações, o homem é apontado como um dos autores de um roubo ocorrido no dia 10 de maio, por volta de 17h15. Na ocasião, ele e outro comparsa teriam cercado um homem de 24 anos em via pública, agredindo a vítima com pedras, pedaços de madeira, socos e chutes antes de roubarem o seu aparelho celular. A vítima sofreu diversas escoriações. Ainda conforme a Polícia Civil, durante as diligências, foi constatado que o mesmo investigado também estaria envolvido em um furto qualificado registrado no dia 11 de maio, quando uma residência foi arrombada e diversos objetos, entre eles celulares e roupas, acabaram sendo subtraídos. Na época do crime, um comparsa chegou a ser preso em flagrante com os objetos furtados, enquanto o suspeito conseguiu fugir da abordagem policial. Com base em imagens de câmeras de segurança e demais elementos colhidos durante a investigação, a Polícia Civil representou pela prisão preventiva do investigado, medida posteriormente deferida pelo Poder Judiciário. Após a prisão, o homem foi encaminhado ao sistema penitenciário estadual, onde permanece à disposição da Justiça. Essa aconteceu lá em Chopinzinho, 11h10 da manhã.
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2: Bora pra rua de novo. Vamos movimentar o repórter Claudemir nesta manhã de sexta-feira. Vai, Claudemir, que é tua.
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2: 11:15 da manhã. É hora do lançamento. Cantinho do lançamento aqui no programa. Tem Leandro e Fernando. Alô Potência. Depois tem Hermanos Guedes. Xalana. Oh.

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2: A hora e a temperatura no centro de Clevelândia. A hora certa, 11:22, pelo horário de Brasília. O tempo continua fechado, 16 graus é a temperatura agora no centro da cidade. Daqui a pouco tem o Rei Roberto Carlos no programa. Daqui a pouco tem jornalismo. Daqui a pouco tem música boa para você e também tem agenda do dia. Tudo isso programado para sua informação. Aonde? Na sua Rádio 106.

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3: Das ruas da cidade para o ouvido do povo, a informação da sua Progresso FM. E quem está lá nas ruas da cidade é o repórter Claudemir. Mais uma vez é contigo aí, Claudemir.
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3: E o rei Roberto Carlos está aqui cantando no programa. 11 horas 34 minutos, 16 graus é a temperatura. Esse cara sou eu.

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Do cara que todo homem gostaria de ser. 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

0: Esse cara, na verdade, é todo cara que ama verdadeiramente. Porque todo cara que ama verdadeiramente, se não é esse cara, está na linha de ser. É, daqui a pouco ele será. 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
3: 11 horas 39 minutos pelo horário de Brasília. 16 graus é a temperatura. Daqui a pouco, no quadro de jornalismo, você vai ficar sabendo aqui no programa que a Polícia Civil e a Polícia Militar cumpriram mandados em reserva indígena de Mangueirinha. Eu conto os detalhes para você daqui a pouco.

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3: 11:41.
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0: 11:45, por ordem do supermercado Bock, este quadro de jornalismo aqui no programa. E a Polícia Civil e a Polícia Militar acabam de cumprir mandados em reserva indígena lá de Mangueirinha. E os mandados foram cumpridos no dia de ontem, de busca e apreensão e mandados de prisão, hein? A ação consistiu no cumprimento de 3 mandados de busca e apreensão domiciliar em desfavor de investigados por diversos crimes, tais como tráfico de drogas, estupro e descumprimento de medida protetiva. Além das buscas, os policiais deram cumprimento a 2 mandados de prisão pelos crimes de descumprimento de medida protetiva, prisão preventiva e de estupro de vulnerável, prisão já com condenação do acusado. Os prazos foram encaminhados à cadeia, os presos, perdão, foram encaminhados à cadeia pública em Pato Branco, onde estão à disposição da justiça. A Polícia Civil ressalta a importância da colaboração da sociedade para a prevenção e repressão a delitos, e não somente quanto aos crimes de tráfico de drogas e afins, mas sobretudo de todas as infrações penais. A Polícia Civil solicita sempre a colaboração da população com informações que auxiliem nas investigações policiais, bem como para a localização de pessoas foragidas. Denúncias, lembra a Polícia Civil, podem ser repassadas de forma anônima pelos telefones 197 da Polícia Civil e 181 do Disque Denúncia. 11:47.
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0: Mauro Fernando. 11:48. A agenda para o dia de hoje destaca a passagem do Dia do Apicultor e o Dia do Economiário. É Progresso pesquisando para deixar você por dentro da informação.
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0: Ainda nas ruas, a informação para o ouvido do povo é com você, Claudemir.
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5: 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Mais um destaque para os amigos ligados na Progresso.
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0: Eita saudade boa, 11h55, César e Paulinho, Amor Além da Vida, bom dia.
4: Imaginei

0: Obrigado.
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0: Foi encoberto, 16 graus de temperatura. E o Peter Scheuer agora repete as informações que ele trouxe mais cedo, né? 8:30 da manhã. E a gente sabe que os ouvintes de rádio se renovam a cada instante. Então, quem não ouviu lá, pode ouvir aqui no nosso programa. Outra vez, fala, Peter. O tempo hoje se comporta de que forma? Amanhã, domingo, como é que vai ser?
1: A presença de um sistema de baixa pressão favorece o predomínio das nuvens, céu nublado e tem chance de chuva a qualquer hora do dia. Isoladamente, até alguns temporais não podem ser descartados. Quanto mais, no decorrer da sequência da tarde e noite, mais cidades vão tendo a ocorrência de chuva. Agora, entre essa madrugada e manhã, muitas áreas da região já estão tendo a ocorrência de chuva e essa chuva ela vai se espalhando para as demais áreas. Então, hoje é um dia que tem o predomínio das nuvens, tem previsão de chuva, isoladamente alguns temporais. Então, é bom sair precavido, levar um guarda-chuva, uma capa de chuva, uma sombrinha, enfim, e se agasalhar, porque a temperatura lá também, afinal das contas, ela não consegue evoluir muito não. A máxima prevista deve ficar próxima aí dos 18, 19 graus. Essa baixa pressão, ela se afasta durante o decorrer do fim de semana, mas mantém um padrão de nebulosidade bastante variável. Tanto no sábado quanto no domingo, segue com muitas nuvens, intercalando com períodos de sol e pancadas passageiras bem mal distribuídas, preferencialmente à tarde e à noite. São pancadas rápidas e isoladas que ocorrem aqui ou ali, falhando em muitas localidades. Então é um fim de semana assim que, teoricamente falando, ele é bem aproveitável, mas alguma pancada aqui ou ali não dá para descartar. Durante o decorrer da segunda, volta a ter pancadas. Terça também tem previsão de pancadas, inclusive não dá para descartar a formação de alguns temporais. Então, entre a segunda e terça-feira, volta a ter a formação de um novo sistema de baixa pressão e, pontualmente, alguns temporais não podem ser descartados. Na quarta, quinta, sexta, o tempo volta a firmar novamente. Peter Scheuer, meteorologista, com a previsão do tempo.
0: Nova edição do Tempo na Progresso, 12:55, sempre por ordem de Moinhos Hermann.
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0: Meio-dia e 9, hein? Tem Matheus e Lorenzo, ex e atual. Boa tarde pra você.
6: Ei, meu filho. Essa é boa.

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1: Meio-dia e 12.
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13: Ligado na sua companhia, meio-dia 17, hora de falar de psicologia nesta sexta-feira. Já estamos na tarde, na hora do seu almoço, hein? E o Júnior Quisté está aqui encerrando a semana para falar com você. Qual é o assunto que a gente encerra essa semaninha aí, hein, Júnior?
14: Bom, para você que ainda não conhece o livro Sobreviver, um grande manual para o teu desenvolvimento emocional, pessoal e até profissional. Hoje, nós vamos apanhar as informações da página 104 do livro Sobreviver. 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Como parar de ruminar pensamentos negativos? Encontre uma saída antes que eles te consumam. Os pensamentos negativos ou disfuncionais, como chamamos na psicologia, funcionam como um ciclo vicioso. Quanto mais você os alimenta, mais forte eles se tornam. Você se recorda do que nós falamos aqui ontem do endividamento do brasileiro? Pois bem, a ruminação mental é um mecanismo que faz você reviver erros do passado, se preocupar excessivamente com o futuro e sentir-se como se estivesse preso em uma tempestade interna sem saída. No entanto, é essencial compreender que pensamentos não são fatos, mas interpretações.

0: profissional. Ao perceber que está preso nesse padrão, pergunte-se: o que posso fazer agora que realmente me ajude? Ocupe-se com ações que promovam bem-estar e tragam sua mente para o presente. Pensamentos negativos não desaparecem sozinhos, mas perdem força quando você escolhe agir em vez de apenas pensar. Sua mente pode ser sua prisão ou sua liberdade. Depende do que você decide alimentar. Pensamentos negativos não definem quem você é. Treinar sua mente para questioná-los é direcioná-los a um ato de autocuidado. Página 104 do livro Sobreviver. Abraços de luz, a gente se fala, até a próxima.
1: Valeu, Júnior, bom final de semana, amigão. Na segunda estaremos de volta, 12:20.
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1: Mauro Fernando. E tem o Bison e Comazento cantando aqui: Vovô não gostou desse mundo moderno.

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6: Meio-dia e 23.
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6: Informação do esporte, ontem Copa Libertadores da América, Deportivo La Guaira 2, Independiente Rivadavia 4. Corinthians e Peñarol jogaram no Uruguai e deu empate. Peñarol 1, Corinthians também 1. Corinthians já está classificado, né, para a próxima fase em primeiro lugar. Universidade Católica 2, Barcelona Guayaquil 0. Sul-Americana, Academia Puerto Cabello 1, Juventude também 1. O Atlético Mineiro venceu o Cienciano 2-0. Racing Clube 2, Caracas 2. Blumen 0, Carabobo 2. Maraca e Aliança Atlético ficaram só no 0-0, né? Futebol nacional para o final de semana, teremos então pela Série B do Brasileirão, já 10ª rodada. Hoje tem jogo, às 19h, Náutico e Cuiabá. Amanhã tem Novo Horizontino e Ceará a partir das 16h. Fortaleza e Londrina, Juventude e Sport. No domingo, pela Série B, 16h, Atlético Goianiense e São Bernardo, CRB e Ponte Preta, América Mineiro e Vila Nova, Avaí e Goiás, Operário Ponta Grossa e Criciúma, domingo às 20h30. E tem Botafogo de São Paulo e Atlético Clube também, esse jogo na segunda-feira, às 19h. Agora vamos para a Série A do Brasileirão, né? É a penúltima rodada antes da paralisação para a Copa do Mundo. Então teremos uma 17ª rodada do Brasileirão, né? Amanhã, 17h, tem São Paulo e Botafogo. Vitória e Internacional em Salvador, 17h. Também para amanhã tem Mirassol e Fluminense. O Grêmio recebe na Arena do Grêmio. O Santos, amanhã, 19h. Flamengo e Palmeiras, 21h30. É líder e vice-líder se enfrentando amanhã, às 21h. No domingão, 16h, tem Cruzeiro e Chapecoense. Remo pega o Atlético Paranaense. Corinthians e Atlético Mineiro, domingo às 18h30. Vasco e Bragantino. E na segunda-feira, fechando a rodada, tem Coritiba e a equipe do Bahia a partir das 20h. A Associação de Massa e Clevelândia, AMC, tem compromisso amistoso amanhã, sábado, a partir das 16h, contra a equipe do Zoffer Masters. O jogo será na cidade de União da Vitória amanhã. O elenco do Tabu Master também joga amanhã, amistosamente. Enfrenta os veteranos de Dois Vizinhos na cidade de Dois Vizinhos. Informação do esporte para os amigos ligados na Progresso.
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6: E vamos fechando as informações da redação na semana, né? Falando do trabalho dos bombeiros comunitários de Clevelândia, nas últimas 24 horas, não tivemos nenhuma ocorrência registrada. Já estamos com a escala dos bombeiros, né? Um serviço exclusivo que a Progresso oferece para você, né? Que abre um leque, né, de contato em caso de urgência e emergência também. Bom, hoje já estão de plantão, nas próximas 24 horas, os bombeiros, o Tiago e o Zago. Amanhã, no sábado, é a vez do Edmar e o Jonathan. Aí fecha no domingo com o Wilson e o Leandro no domingo. Wilson e Leandro no domingão. Tá fechando o serviço de plantão dos bombeiros. Em caso de urgência e emergência, você vai direto no quartel no bairro São Sebastião ou liga no 199 ou 193. SAMU 192. Polícia Militar é 190. E hoje de plantão estão os bombeiros, o Tiago e o Zago, nas próximas 24 horas.
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16: Meio-dia e 32.
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3: Mas olha só, vem pra cá, mais uma edição da nossa Rapidinha do Silvio. Quem já ouviu a piada do porco? Quem já ouviu a piada do porco? Alguém sabe? Alguém já ouviu a piada do porco? Já volto, hein?
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5: Meio-dia e 36. Enquanto você vai respondendo aí, eu toco a música do latino, hein? No clima da Copa do Mundo, chegou a hora final.
6: Atenção, ajeitando o pé de Pelé. Pintou o aniversário,

0: Mas atenção, atenção. Eu quero saber quem já ouviu a piada do porco. Bom, se você não ouviu a piada do porco, nem vai ouvir. Porque porco não pia, mas... Certa resposta. Até a próxima. Tchau.
1: É, e daqui a pouco eu volto com o ouvinte premiado. Vai ganhar hoje o prêmio do Super Dia. Fique ligado, porque a produção já está fazendo o sorteio entre os acertadores. E eu volto logo.
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3: Bora lá saber quem vai levar o prêmio hoje do Super Dia Atacado, final de semana do churrasco por lá, né? Muita coisa barata no Super Dia. E a contemplada de hoje com o prêmio do Super Dia foi a Roseli Belina. Deixa eu conferir aqui, né? Roseli Belina, isso aí. Roseli, pode passar na portaria da Progresso, horário do expediente a partir da 1:30 PM, retirar o seu vale brinde e depois passar lá no Super Dia e ganhar o seu prêmio. A Roseli Belina, ganhadora de hoje do Show da Alegria.
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3: Olha a hora.
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3: Isso aí, olha a hora, porque já tá chovendo lá fora, hein? É, já começou a chuva, prevista para 13 horas, já começou antes, hein? É, 12:43, 16 graus de temperatura, Alfredão e o João Bosco e Vinícius cantando aqui, bem aos olhos da lua. Boa tarde.

0: Por quê?
1: Porque é apaixonada.
0: E essa é a nossa homenagem ao nosso irmão Juliano César.
2: Com certeza.
0: Salve nosso Juliano eterno, César.
2: Nosso eterno cowboy.
0: Salve Clube da Viola.
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3: Porque os pássaros voam em uma formação em V. Esse tipo de formação ajuda os pássaros a economizar energia. Aqueles que vão na frente reduzem a resistência do ar para os outros. Quando o líder se cansa, é substituído por outro que está descansado.
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9: Boa tarde. Uma baixa pressão atmosférica vem organizando inúmeras instabilidades. Portanto, durante essa tarde e noite, segue com muitas nuvens, previsão de chuva. São chuvas ocasionais de intensidade fraca moderada, e pontualmente alguns temporais isolados não podem ser descartados. A temperatura ela permanece mais agradável e não passa muito aí dos seus 20 graus. A expectativa é que nós mantenhamos o domínio do tempo mais seco durante o fim de semana, tanto no sábado quanto no domingo, nublado, intercalando com boas aberturas de sol, bons períodos de sol, e alguma chuva passageira de forma rápida e isolada não dá para descartar a partir do período das tardes. Então, o sábado e o domingo é aproveitável, com alternância entre sol e céu nublado e algumas pancadas passageiras de forma rápida e isoladas durante a tarde e início da noite. A temperatura, ela se mantém sempre mais baixa ao amanhecer, friozinho, mas nada assim que seja algo exagerado. A temperatura, ela deve permanecer próxima aí da casa dos seus 10 graus, 8 graus. Durante o período da tarde não passa muito aí dos 18, 20 graus e vai prosseguindo com o tempo mais instável durante a segunda e terça-feira. Uma nova baixa pressão deve se aprofundar sobre parte do sul do Brasil, organizando inúmeras instabilidades que têm o potencial para estar provocando pancadas, inclusive a formação de alguns temporais. Então, entre a segunda e a terça-feira, volta a chover novamente. Depois, na quarta e quinta, o tempo ele fica mais firme. Peter Scheuer, meteorologista, com a previsão do tempo.
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Aprendizado fundamental. Ele era baixo, pesado, de cabelos loiros e testa curta. Estava sujo e mal vestido. Além de tudo, tinha um ar de bobo. Bateu à porta do mosteiro. De imediato, foi rechaçada a ideia de acolher um bárbaro como aquele entre os muros sagrados, para conviver com homens cultos, alguns deles nascidos nas melhores famílias do Império Romano. Ninguém o desejava ali. Nem de longe se recordaram que o que os unia era a mensagem cristã, que recomendava o amor ao próximo. Ninguém se recordou sequer da célebre parábola do bom samaritano, daquele que teve compaixão para com o caído na estrada, desconhecendo-lhe a origem, a nacionalidade, o motivo pelo qual sofrera tamanha agressão. Ninguém, a não ser Bento, o abade-chefe de todos os monges. Ele não pensava como os demais, que estavam dispostos a deletar de suas vidas um homem grosseiro e pobre de espírito. Apesar de jovem, o abade era sábio e via uma grande oportunidade para todos irem além de si mesmos e exercitarem a tolerância. Bento lembrou aos seus comandados que fazia parte da tradição daquela ordem religiosa acolher a qualquer um que batesse à sua porta. Bento acolheu aquela criatura, ofereceu-lhe alimento, cama limpa e um trabalho. Era uma tarefa muito difícil: ceifar os espinheiros perto de um lago, preparando o terreno para futuro plantio. E o homem se dedicou a trabalhar com plantas repletas de espinhos, da manhã ao cair da tarde, decidido a tornar aquele local um campo limpo. No entanto, aconteceu que um dia ele perdeu a lâmina da sua ferramenta. Ela voou longe e caiu no meio do lago. O abrigado se desesperou. Era a Idade Média e os instrumentos agrícolas eram considerados preciosos. Imaginou que os monges o mandariam embora por causa da sua perda. Quando soube do acidente, Bento foi ao campo. Encontrou o homem com o rosto lívido, o cabo da foice sem lâmina nas mãos. Não teve dúvidas. Entrou no lago e foi

e recuperar a lâmina. Era seu dever ser tolerante e acolhedor. E devia dar o exemplo aos demais. Tolerância para com o outro. Por vezes, nos parece bem difícil quando pensamos que os verbos abranger, incluir e acolher são os que melhor definem o que é a tolerância. Cabe-nos pensar que todos nós, em algum momento, na família, no trabalho, na sociedade em geral, podemos nos sentir rejeitados como o bárbaro que procurou abrigo no mosteiro. A terra é o grande mosteiro. Convivemos com pessoas de múltiplas culturas, origens e modos de vida diferentes. Estamos diante da diversidade humana todos os dias, o tempo todo. E da mesma forma que desejamos ser aceitos, acolhidos, o outro também deseja. Quando encontramos alguém que nos cause antipatia, tudo que ele fizer nos será intolerável. Precisamos nos tornar mais maleáveis. Precisamos nos libertar do eu gosto ou eu não gosto e mudarmos nossa maneira de olhar o outro, tratá-lo como gostaríamos que nos tratassem. Não é essa a grande norma estabelecida pelo mestre que dizemos seguir? Tolerância. Aprendamos a aceitar mais, entender mais, acolher mais.

E assim chegamos ao final de mais um Momento Espírita. Hoje, sexta-feira, 22 de maio de 2026. 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

0: Olá, gente boa! Chegou quem vocês queriam que chegasse. Volte com o show da tarde, diretamente da sua Rádio Progresso 106,9 FM de Clevelândia, Paraná. Boa tarde da Volte Show, boa tarde do nosso DJ Show, nosso amigo Cacau Show e o Ed Show dando seu boa tarde também.
1: Boa tarde a todos que estão na escuta. Sextou, sexta-feira.
0: Uhul, sexta-feira, sua linda! Nos fule! Aí você que está curtindo uma chuvinha, é aí viajando, você em casa, você é agricultor, aí no campo, você de todos os bairros das nossas cidades, outras cidades, você que está online, é conosco, aqui na sua Super Progresso 106,9 FM de Clevelândia, Paraná. Estou com você, por você, sempre com você, é isso aí? E vamos então, Ed Show, com as primeiras músicas do programa.
1: Cristi Ralph, Chora Peito. Munhoz e Mariano, Camaro Amarelo. Eduardo Costa, Os Dez Mandamentos do Amor.

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0: está na escuta da nossa programação. 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Ok? E vamos de música, Ed Show.
1: Vamos. Primeiro vamos oferecer para os nossos amigos agricultores, hoje meio com chuva, estão mais para a cidade, nossos amigos pedreiros, serventes, a todos que estão na escuta.
0: E hoje é dia do abraço, né,
1: dia Ed do Show? Abraço. Abraço,
0: aquele abraço, amigo. A todos, né? Aquele abraço. Então vamos de música?
1: Vamos. Vitor e Léo, não precisa. Céu e cantos, meu mundo é você. Wilson Paim, ainda existe um lugar.

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0: Abraço todo especial, hein, povo lindo? 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São 2 horas com mais 6 minutinhos. 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Será que o Pazé, o Polaco... O pessoal lá tá escutando hoje? Estão tudo dormindo? Ai, afogados. Ah, e o Tortura não tá escutando hoje, graças a Deus, né? Não deu as caras ainda, graças a Deus, então, né? E vamos então com música, Ed Show.
1: Vamos. Jean e Giovanni, Amante Anônimo. Renan Eraí, Você. Luan Santana, Meteoro.

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0: 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Um abração pro pessoal lá trabalhando. Esse friozinho aí convida para ir para baixo das cobertas, né? Mas daí você começa a dormir demais de dia. De noite não dorme, daí o que, que adianta? Vai ficar zecerão também? Daí vai ficar apodrecendo a cama, mas não dá, né, gente? Deus não ia ficar só deitar por causa do frio também, não. Faça uns exercícios aí, ó, pessoal. Pega e estica o braço pra cá, o braço pra lá. E dance. Escuta o programa aí da Valde Show, que você já se anima a fazer os exercícios aí com as músicas, dançar, nem que seja com a vassoura. Né? Nosso amigo Clair Barbosa tá escutando, nosso mais conhecido por Pico. O Pico tá oferecendo uma música lá pro seu Edirson, lá do Mercado da Luz. Pro Paulo, pro seu Pedrão lá também, todos da família da Luz lá, o Pico tá mandando música pra vocês aí, viu? O pessoal, o Pico mora lá no bairro Goitacás, viu, Pico? A gente achou com o João Lins Correia, Recanto da Natureza, será que não é esse? Daí, porque não achamos, se não tem o nome do cantor, é meio complicado, mas vamos conhecer essa pra você dançar aí um pouco. E qual é as outras... Ed Show.
1: Michel Teló, ai se eu te pego. Taieme e Thiago, eu te esperarei. Nossa.

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0: Rabo de saia, mas barbaridade. Sério, Ed Show? É sério, Cacau Show?
1: É sério?
0: O Cacau Show tá apontando o dedo pro Ed Show aqui. Mas que barbaridade. Nosso amigo Clair, que tá aí na escuta do programa, conta aí pra nós, Clair. Será que é verdade uma coisa dessa? Mas então tá bom. Mas você não sai sem o rabo de saia, o problema é de vocês, né? 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E vamos de música e de show.
1: Daiana, foi tudo culpa do amor. Ângelo, Máximo, Domingo Feliz. Tibagi e Miltinho, tema de Lara.

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0: hoje com o fundo musical Aleluia. E hoje é o Dia Internacional do Abraço. Se sintam abraçados por nós, em nome de Deus Nosso Senhor. Hoje, dia 22 de maio, dia de Santa Rita de Cássia, protetora das causas impossíveis e das mães aflitas. Vamos orar então por uma causa impossível. Em nome do Pai, do Filho e do Espírito Santo. Amém. Santa doce e sofredora, religiosa agostiniana, forte, dedicada e prudente. Sua serenidade e popularidade sempre nos deram fé para enfrentar os atropelos da vida, as angústias do lar, as desavenças com marido e filhos. Neste momento peço sabedoria por meio de sua intercessão junto ao Filho de Deus, Jesus Cristo, para saber lidar com os problemas que venho enfrentando em minha vida, pois necessito da clareza para tomar decisões e ter mais força espiritual. Agradeço as bênçãos que já estão a caminho. Obrigada, minha Santa Rita de Cássia. Amém. Em nome do Pai, e do Filho, e do Espírito Santo. Amém. E é isso aí, gente boa. Tudo que é bom dura pouco, o que demais enjoa. Resta-nos agradecer a sua sintonia, prometendo de voltar na segunda-feira, se Deus quiser e Ele quer. Fica o tchau da Valt Show, o tchau do nosso DJ Show, nosso amigo Cacau Show, e o Ed Show dando seu tchau.
1: Tchau a todos que estiveram na escuta e um bom fim de semana a todos.
0: Até.
1: Fui!
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1: Obrigado, Nossa Senhora Aparecida, pela saúde, pela luz e pela paz, e por me guiar pelos caminhos da vida, por este mundão de meu Deus, de alma, de coração, muito obrigado.

Sexta-feira, 22 de maio de 2026. O advogado José Luiz Oliveira Lima deixou a defesa do dono do Banco Master, Daniel Vorcaro. Ele disse ao blog da apresentadora da Globo News, Aya Sadi, que a decisão foi tomada de comum acordo. Nesta semana, a Polícia Federal rejeitou a proposta de delação premiada apresentada pelo banqueiro. A Procuradoria-Geral da República ainda estuda as documentações enviadas. O INSS começa a pagar a segunda parcela do 13º a aposentados e pensionistas na segunda-feira. O dinheiro é liberado no mesmo dia em que o segurado recebe o benefício mensal. O pagamento é feito, primeiro, a quem tem aposentadoria ou pensão no valor de um salário mínimo. A primeira parte do 13º foi paga em abril. Ao todo, 35 milhões e 200 mil segurados serão beneficiados e mais de 78 bilhões de reais injetados na economia. A Polícia Civil encontrou uma fase de mineração de criptomoeda no complexo do Lins, no Rio de Janeiro, durante uma fase da Operação Contenção. A ação focou um grupo especializado no golpe da falsa central telefônica. As investigações também apontaram uma estrutura criminosa organizada que usa drones para transportar armas e drogas, além de fraudes bancárias. Moradores da Groenlândia protestaram contra a abertura de um consulado dos Estados Unidos em resposta aos planos de Donald Trump de anexar o território. Os manifestantes exibiram cartazes destacando que a Groenlândia não está à venda. O protesto reflete a tensão entre interesses geopolíticos dos Estados Unidos e a autonomia local, com foco na segurança nacional e presença militar. No horário de Brasília, 3 horas, 2 minutos.

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0: Esse é o Zeca Pagodinho. Deixa a vida me levar. Liba, a vida leva eu, leva nós. Sexta-feira, um abraço pra todo mundo. Tô chegando, cagai. Tô chegando aqui. Na sua 106.9, na Progresso FM. E aí, rapaziada? Tudo certinho, né? Você esteve aí com a Valde Show, com o Ed Show e agora comigo, com o Cacá, né? Na primeira hora do programa Pistaneja, na 106.9. Chuva no pedaço, né? 14 graus a temperatura neste momento. 14 e baixando, tá? Porque é a previsão, né? De chuva, né? Exatamente. Chuvinha e friozinho pro finalzinho de semana. É o que tem para hoje, hein, rapaziada? Pode sair um solzinho? Claro que pode, né? O tempo, ele se manda. Ele faz o que ele tá afim de fazer, né? E a gente tem que aguentar, né? Viver a vida aí. Um abraço para todo mundo. Sexta-feira, 22 de maio. Um abraço para quem tá de aniversário. Parabéns, quem tá de aniversário hoje, dia 22. Quem vai estar amanhã, dia 23. E quem vai estar no domingo também, de aniversário, dia 24. Abraço especial para todo mundo. Vai se ligando comigo? Vai, né? Bom, a primeira hora você sabe, informações do esporte. Tivemos ontem jogos pela Liberta, Sul-Americana, presença dos brasileiros, né? Hoje teremos confrontos final de semana também pela Série A do Brasileirão, Série B também, futsal, tudo isso por aqui. O pessoal dos veteranos de Clevelândia, as duas equipes, tanto o Tabu quanto a AMC, tem amistoso ou amistosos, né? Agendados para amanhã, no sábado, a gente vai contar aqui, e outros destaques no programa, tá bom? Vai se ligando, vai trabalhando, vai ouvindo a gente na sua casa também, onde você estiver, aqui pertinho, na Coronel Manuel Ferreira Belo, no centro da cidade, no anel central de Clevelândia, no interior do município, na região toda, em qualquer lugar do Brasil, na rdprogresso.com.br, claro, as informações da Copa do Mundo, né? É, agora a gente está respirando Copa do Mundo. E falar em Copa do Mundo, vem aí, aguarde, vem aí o boletim da Copa do Mundo, boletim da Copa na sua 106.9. Aguarde aí, né? Essas informações também. Se liga no 991-13-9386, 991-257176 e na rdprogresso.com.br.
1: Conta 10 segundos no relógio aí.
0: 13:14.
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7: Legal, tá ouvindo comigo, com o Cacá? Tá ouvindo? Então tá bom, né? Obrigado pela companhia, tá bom. Chuva cai lá fora, viu? 3h27, vamos lá com a informação, tem muita coisa para falar hoje, hein? É, vamos lá. Bom, ontem tivemos a participação dos brasileiros, né, na Copa Libertadores e de la América. Corinthians recebeu, não, jogou lá no Uruguai, contra o Peñarol. Peñarol que tem as cores do nosso tabu, né? Oh, lembra, que saudade, hein? Ainda bem que temos o nosso tabu master, né? Peñarol lembra aí o nosso tabu, né? As cores amarelo e preto. Mas não deu pro Peñarol, né? Peñarol já foi uma grande equipe, mas hoje não tá, né? Não tá aquelas coisas, acabou empatando o jogo, saiu vencendo, escapou de perder. E o Corinthians mesmo, com um time bem reserva aí no primeiro tempo, depois entrou um pessoal, né? E o Roberto perdeu 2-3 gols aí, fáceis. Mas ficou no 1-1 mesmo, né? O resultado que o Corinthians somou mais um ponto, classificado em primeiro no grupo, Peñarol tá fora, hein? Da Liberta. Teria que ter vencido o jogo. Empatou, tá fora da Libertadores. Vai tentar, quem sabe, uma Sul-Americana aí, né? Bom, Universidade Católica 2-0 no Barcelona do Guayaquil, Copa Sul-Americana, Academia Puerto Cabello 1, Juventud também 1. E o Atlético Mineiro precisava vencer o Cienciano e fez isso. É, o Galo mandou ver mesmo, Atlético 2, Cienciano 0. Então aí o Copa Sul-Americana, o Atlético venceu na hora certa, né? Racing Clube 2, Caraca também 2, Blumen 0, Carabobo 2, Macará e Aliança Atlético ficou no 0-0 esse jogo aí, né? 0-0, ninguém perdeu, ninguém venceu. Vamos lá com a Série B do Brasileirão? Hoje tem um jogo, hoje às 19h, tem Náutico e Cuiabá. É, amanhã, 16h, Novo Horizontino e Ceará, Fortaleza e Londrina, 18h30 para amanhã. Juventude, Esporte, Atlético Goianiense e São Bernardo. O América Mineiro pega o Vila Nova. Mas isso é domingo, né? Domingo às 18h30. O Avaí pega o Goiás, domingo às 7. E na segunda-feira completa a rodada, Brusque e Atlético, 19h. Quem lidera a Série B é o São Bernardo, 17 pontos. O Náutico vem segundo com 16, Sport 16, Vila Nova também 16. O Operário Ponta Grossa é 12º, com 12 pontos. E aí lá embaixo, o Londrina já está na zona de rebaixamento, né? Botafogo de São Paulo com 9, Londrina tem 8, Ponte Preta tem 7, América Mineiro 3 pontos conquistados até o momento. Tem que vencer o Londrina, hein? Venceu neste meio de semana, foi bem, né? Mas tem que vencer mais para escapar da zona de rebaixamento. Daqui a pouco a gente vai falar de Copa do Mundo, falar do que mais? Da Série A do Brasileirão, tem Futsal Liga e tudo isso para você que está ligadaço aqui na programação.

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5: É, tá com a gente no Pistaneja, então tá bom, né? 14. Não, 14 não, um pouquinho mais, né? 16 faltando agora para as 4 da tarde. Estamos com a temperatura onde? Quanto ainda? Temperatura baixinha, né? 14 graus neste momento. E a chuva permanece, né? É continuada a chuvinha aí, né? Mas tudo bem. Você ligado com a gente, vamos já com mais música para a galera que estão pedindo aqui. Né? Ah, daqui a pouco tem mais flashback, né? Vamos dar um flashback. Olha, a Liga Nacional de Futsal, confrontos para hoje. Hoje tem futsal, tá? Hoje tem futsal. É, se enfrentam hoje à noite, às 7 da noite, São José, futsal e Tubarão. O jogo é São José dos Campos, São Paulo, Cascavel e Joinville, em Cascavel, 5 da tarde, daqui a pouco 5 da tarde. É, isso é para amanhã. Amanhã também tem Jaraguá e Pato Futsal em Jaraguá do Sul, amanhã às 18. Atlântico Erechim, Corinthians em Erechim também. É, Praia Clube Minas e Marreco de Beltrão, lá em Uberlândia. No domingo, mais um jogo. Campo Mourão e Moarama será 11 da manhã, no domingão. É, pela Liga, né? A Liga de Futsal. Então são jogos legais, interessantes, para a gente acompanhar tudo aqui, né? Vamos acompanhar. E o Brasileirão da Série A, ele vai, ele tem mais uma rodada agora, né? Rodada agora, final de semana, outro final de semana, mais uma rodada, e dá aquela parada para a Copa do Mundo. Para a Copa do Mundo. Daí só depois da Copa do Mundo, finalzinho aí de julho. Bom, amanhã jogam pela Série A. São Paulo, Botafogo, às 5 da tarde. Tem Vitória Internacional em Salvador, no Barradão, 5 da tarde. Mirassol e Fluminense, 7 da noite. Também para amanhã, alô, rapaziada do Grêmio, né? Moçada do Grêmio, Arena do Grêmio, Grêmio e Santos, 7 da noite amanhã em Porto Alegre. Também amanhã tem Flamengo e Palmeiras, ó, o primeiro contra o segundo colocado, né? Jogão, 9 da noite no Maraca. Cruzeiro e Chapecoense, domingo às 4, tem Remo e Atlético Paranaense, domingo. Corinthians e Atlético Mineiro, 18h30, Neoquímica, domingo. Vasco e Bragantino, 20h30. E no Couto Pereira, na segunda-feira, tem o Coxa, né? O Coritiba pega o Bahia, 8 da noite, né? Essa é a situação. Quem que tá liderando? É o Palmeiras, hein? Tá com 35, mas o Flamengo vem logo ali com 31. Lembrando que o Flamengo tem um jogo a menos, né? Tem 15. O Palmeiras tem 16 jogos. Fluminense é terceiro com 30, quarto São Paulo com 24, o Atlético Paranaense também está bem, né? Com 24 também. Então está no bolo ali, está no bololô ali, ó, o Atlético Paranaense. Lá embaixo, aí está o Coringão com 18, Remo com 15, Mirassol com 13, Chape é a lanterna com 9 pontos conquistados. Artilheiro, quem que é? Pedro, né? Pedro não foi chamado para a Copa, né? Está fazendo gol a beça. Pedro tem 9 gols já marcados. Outro garoto lá que é bom de bola, o John Kennedy. John Kennedy do Fluminense. Bom de bola, goleador, né? E aí ele, o John Kennedy tem 8 gols. O Viveiros, bom, Viveiros não é brasileiro. O Viveiros joga no Atlético Paranaense, né? O Viveiros tem 8 gols. O Viveiros vai para a Copa, sabia? Vai defender o seu país, né? O Viveiros. Tem 8 gols. O Carlos Vinícius do Grêmio também tem gol, né? Tem 7 gols, aí vai, né? Mas o Pedro, atacante, o queixado aí, o Pedro, é o artilheiro com 9 gols marcados até o momento. Bom, lembrando a rapaziada que os nossos veteranos têm compromisso agendado no final de semana, né? A equipe do Tabu Master joga amanhã, 16h, por aí, contra os veteranos de Dois Vizinhos em Dois Vizinhos. E a Associação Master AMC de Cleveland, eu vou estar presente por lá acompanhando também, né, rapaziada toda. Vamos estar acompanhando, né? E a Associação Master AMC joga contra União da Vitória. O jogo é em União da Vitória, né? Esse compromisso aí dos veteranos da AMC, tá? Então, contra a equipe do Zoffer Masters, lá no estádio ferroviário em União da Vitória. Amanhã às 16h, tem esse compromisso do elenco da AMC de Cleveland, tá bom? 3h49, tem música chegando aqui na programação.

no flashback nacional, tá aí o Fábio, né? O Fábio Júnior, Alma Gêmea. Gravou ao vivo isso aqui, né? É, o e-mail faltando para as 16. Estamos fechando a primeira hora do programa? Sim, né? Mas o programa não termina aqui, não, hein? Vai até as 18 horas, às 6 da tarde, tem a hora do Ângelus, a oração da Ave Maria. E após, Mauro Fernando com postais da Querência. Um abraço grande para todo mundo. Aproveite a tarde e a noite desta sexta-feira, hein? E o final de semana também, sabadão e domingão, tá vindo aí, tá com paz, com saúde, com alegria, tá bom? Com moderação sempre, né? E a gente se fala quando? É, na segunda-feira eu estarei por aqui, né? Segunda-feira, 3 da tarde, com a primeira hora do programa para vocês. Um grande abraço e continua por aqui, na sua 106.9.

0: sexta-feira, 22 de maio de 2026. O presidente Lula abriu 5 pontos de vantagem sobre o senador Flávio Bolsonaro em nova pesquisa Datafolha, divulgada agora há pouco. O petista aparece com 47% das intenções de voto em um eventual segundo turno, contra 43% do filho do ex-presidente. No levantamento anterior, ambos estavam tecnicamente empatados com 45%. Esse é o primeiro levantamento realizado integralmente depois da divulgação das conversas entre Flávio e Daniel Vorcaro. O Datafolha ouviu pouco mais de 2 mil pessoas de todo o Brasil. O nível de confiança do levantamento chega a 95%. A pesquisa foi registrada no Tribunal Superior Eleitoral sob o código BR-07489-2026. Mais de 2 bilhões de reais de clientes do falido Banco Master continuam parados e esquecidos no Fundo Garantidor de Crédito. A instituição financeira foi liquidada pelo Banco Central há 6 meses por causa de uma crise de falta de dinheiro e fraudes. Até o momento, o FGC pagou cerca de 40 bilhões de reais a quase 1 milhão de credores, mas 5 milhões ainda não sacaram os recursos aos quais têm direito. A garantia cobre o investidor que tinha aplicações de até 250 mil reais, incluindo quem usava a conta digital do WillBank, que pertencia ao grupo do Master. O governo de Donald Trump anunciou mudanças nas regras para estrangeiros que desejam obter o Green Card nos Estados Unidos. A partir de agora, imigrantes que buscam regularizar sua situação migratória devem retornar aos seus países de origem para solicitar documento. Com a nova diretriz, os funcionários da imigração foram orientados a realizar uma análise mais criteriosa de cada caso, avaliando se há justificativa suficiente para concessão dessa medida extraordinária. O Green Card é o documento que concede residência permanente no país. No horário de Brasília, 4:03.
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1: Quatro e cinco.
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3: 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Conferido. Som ajustado? Conferido. Então pode começar a festa. Este é o espaço onde a energia nunca cai. É o momento do show que agita profundamente o coração sertanejo. Os hits mais queridos do sertanejo agora desfilam um por um na pista mais querida do Brasil. Do amor à festa, cada sucesso emociona e traz recordações. Nessa pista, todos nós partilhamos momentos de canto, dança, dor e alegria. É isso o sertanejo, paixão entrelaçada com amizade, encontros festivos, é a melodia das nossas vidas. Eu sou Paulinho Marcial e convido você a embarcar comigo neste passeio musical. Estamos ao vivo no Pistaneja, onde as músicas sertanejas tomam conta da pista mais querida do Brasil. Nada como começar no alto nível, com sons que levantam qualquer pista.

0: isso só foi uma amostra do que vem por aí na nossa pista. Preparem-se, porque a festa sertaneja está começando agora. Em breve, mais sucessos vão agitar o Pistaneja, a pista mais querida do Brasil.
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0: Bom, minhas lindas, sextou com aquele look cheio de luz e informação de moda. A camisa cropped com nó e estampa patchwork é a escolha certa para um visual divertido e super moderno. Então combine com uma saia midi vibrante e, se quiser ousar, finalize com uma bota estilosa, uma sandália de tiras. É a produção perfeita para emendar o trabalho com happy hour, esbanjando criatividade. Arrase, minha linda, nessa sexta-feira e no fim de semana. Você nasceu pra brilhar.
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5: Fique conectado. Uma ótima sexta-feira pra você. Hoje é dia 22 de maio, dia do abraço. E eu chegando com uma edição fresquinha do Tech World só pra você.
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5: Se segura na cadeira porque o futuro chegou com tudo. E trouxe um babado diretamente da Coreia do Sul que parece história de filme. Pela primeira vez no mundo, um robô humanoide super avançado foi ordenado oficialmente como monge budista. Batizado de Gabi, o androide usou as roupas tradicionais da religião e fez bonito ao imitar perfeitamente as orações, gestos e reverências durante o ritual. A cerimônia diferentona aconteceu em um templo famoso de Seul para tentar aproximar a religião das novas gerações que amam inteligência artificial. Claro que algumas regrinhas da doutrina tiveram que ser adaptadas para o novo monge de metal, como não descarregar a bateria e não machucar outros robôs. Os líderes religiosos da igreja deixaram bem claro que a ideia não é substituir os monges de carne e osso nas tarefas sagradas. Na verdade, eles querem provar que a fé, a tradição e a alta tecnologia podem caminhar de mãos dadas perfeitamente.
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1: Acabou o intervalo, mas a festa não para por aqui. Continuamos com a pista aberta, sem pausa na música e o sertanejo reinando o ambiente. Respirou? Pois prepare-se para dançar, cantar e sentir cada pulsação. O Pistaneja retorna a todo vapor. As músicas sertanejas mais amadas não cessam. A cada novo segmento, a energia na pista só aumenta. Aqui no Pistaneja, a pista favorita do Brasil brilha com moda para quem adora, música para quem move os dançarinos e refrões populares para cantar alto e claro. Aumente o som, reúna a turma e siga comigo, porque o espetáculo musical segue adiante. Cada faixa é uma experiência emocional única. Aqui é o Paulinho Maciel, de volta para agitar a nossa noite com hits que fazem o chão da pista vibrar. Vamos manter a energia nessa balada sertaneja. Está no ar, o Pistaneja.

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0: começamos com tudo e a energia a mil. Fique de olho, pois cada volta o calor da pista aumenta. Aqui é o Paulinho Maciel, continuamos juntos no Pista Neja. É sertanejo na pista que você quer, então toma!
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5: 4:41.
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7: Uma paciente de 53 anos em Nápoles, na Itália, levou o maior susto ao descobrir que seu cirurgião deixou um brinde nada agradável dentro dela. Uma tesoura cirúrgica. Durante 7 meses, ela sofreu com dores insuportáveis e chegou a desmaiar. Mas o médico que a operou inicialmente disse que era apenas uma infecção e receitou remédios. A verdade só apareceu quando a mulher decidiu buscar uma segunda opinião em outro centro médico. Ao ver o objeto nos exames, o novo médico, ao invés de mandá-la direto para a emergência, ligou para o cirurgião responsável pelo erro. O culpado ainda teve a audácia de sugerir que ela voltasse à clínica dele para retirar o instrumento. Mas a paciente, com toda a razão, recusou a oferta e meteu um processo no médico e também na clínica.
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7: Sextou, 22 de maio, hoje é dia do abraço, então aquele abraço pra você. Tô chegando com uma edição fresquinha do Mundo Pop, se liga aí. Drake parou o mundo da música ao lançar 3 álbuns de uma só vez com 43 músicas inéditas. A estratégia é dominar tudo. Ele foca em vários estilos diferentes e já está quebrando recordes no streaming, com grandes chances de ocupar quase todo o topo das paradas da Billboard na semana que vem. Para completar a surpresa, o rapper ainda soltou 10 clipes novos de uma vez só. Todo esse conteúdo foi mostrado primeiro em uma live e depois liberado para os fãs. Com esse lançamento gigante, Drake mostra por que é um dos artistas mais produtivos do planeta, jogando uma avalanche de música e vídeo para garantir que ninguém tire o seu lugar do topo.
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3: 4h48. 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
15: Parece que o intervalo durou num piscar de olhos. A pista está prontinha. Continuamos com o melhor do sertanejo. E a festa segue no ar e a energia a mil. Uma a uma, as melodias sertanejas desfilam, carregadas de emoções. Música para dançar e histórias conhecidas por todos. É o som da galera cantando em uníssono e é sentir o coração vibrar e descobrir por que o pistaneja é tão amado e ninguém fica quieto. Eu sou Paulinho Maciel e não paramos por aqui. Segue o baile com mais um trecho do Pistaneja, sempre celebrando o melhor da música sertaneja. Segure-se, vamos aumentar o ritmo.
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0: clima foi definido na pista. A música disparou e a festa está só no aquecimento. Mas agora é somente uma pausa rápida, apenas para reajustar as energias. Eu sou Paulinho Maciel e não sai daí que já volto com mais top hits na Pistaneja. A pista favorita do Brasil.
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4: Cinco e quatro.
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1: De volta aqui com o Flash Star desta sexta-feira. Eu sou Priscila Pera e olha o que tá rolando na vida dos famosos. Olha quem tá de volta às novelas, minha gente. A nossa amada Tata Werneck, de 42 anos, abriu o coração e confessou que achou que nunca mais mudaria de profissão para atuar na TV. Depois do seu último trabalho, em 2023, ela tinha decidido focar totalmente na carreira de apresentadora e comediante. Mas como dizer não para o chefe, não é mesmo? A humorista revelou que só aceitou o papel da nova novela das nove porque o convite veio do autor, Valcir Carrasco, que, segundo ela, mudou totalmente a sua vida. Para dar vida a uma personagem bem obcecada na trama, a esposa de Rafa Witt brincou que precisou até tomar vitamina para aguentar o ritmo pesado de gravação. Sem querer puxar a responsabilidade para si, ela tirou o corpo fora com muito bom humor e jogou a pressão do sucesso nas costas dos outros colegas de elenco. Estamos ansiosos para dar muita risada com ela na telinha de novo, não é não? Esse foi o seu Flash Star. Beijos e até.
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1: Amiga, se os seus cabelos estão com fios opacos e sem vida, a hidratação semanal é obrigatória para repor a água e as vitaminas que o sol e a poluição levam embora. E atenção para quem tem franja. Ela também precisa de máscara, hein? Mas nada de encostar no couro cabeludo para não causar aquela oleosidade. Aplique apenas no comprimento, enxague muito bem e garanta aquele balanço natural. Cabelo hidratado é sinônimo de brilho intenso da raiz às pontas.
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5: O intervalo concluído e a pista está de volta tocando o sertanejo que é o nosso queridinho. As passarelas continuam vibrando com suas últimas modas. A torcida, para não parar de vocalizar e a cada trilha sonora introduzir uma emoção distinta. Aqui é o Paulinho Maciel. Continuamos juntos nessa eterna celebração. Está começando mais um segmento no Pistaneja, a pista que o Brasil adora.

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1: Thiago Brava, um violão, uma catuaba e o Jorge. 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
1: Assim, ó.

0: temperatura subiu na pista. Os hits sertanejos iluminaram a noite e o bloco foi simplesmente eletrizante. Porém, chegou a hora de um breve respiro. Não mude de estação, porque estamos esquentando a pista com hits sensacionais para você dançar e cantar em plenos pulmões. Paulinho Maciel aqui e já volto com mais momentos emocionantes no Pista Neja, a pista que conquistou os corações dos brasileiros.
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3: 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Kayla Burress levou o maior susto da sua vida ao ouvir um barulho ensurdecedor. Ela jurou que sua casa estava sendo invadida por ladrões, mas ao espiar a varanda, deu de cara com um cenário de filme de terror. Dois jacarés gigantes travando uma batalha sangrenta bem na porta da sua casa. A briga foi tão feia que os répteis rasgaram a tela de proteção e deixaram paredes e chão cobertos de sangue. Sobrou até um pedaço da cauda de um deles para contar a história. O pior de tudo, o filho de Kayla dormia tranquilamente a poucos metros da pancadaria. Especialistas da Flórida lembram que entre abril e setembro os ânimos desses bichos ficam à flor da pele devido à época de acasalamento. Kayla agora deu o alerta geral para a vizinhança. Olho vivo nas crianças e nos pets, porque se um jacaré decide que sua varanda é o novo octógono do bairro, ele não vai pedir licença, não.
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4: 5:26. 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
5: O tempo voou e estamos de volta no Pista Sertaneja, prontinho para os maiores sucessos. Chegou o momento daquela pausa rápida, apenas para recarregar as energias. Com vocês, Paulinho Maciel. Seguimos a nossa festa sertaneja. Vamos para outro bloco da Pistaneja, sua pista preferida de músicas sertanejas no rádio.

0: Vitor Hugo Araújo e DJ Toneto. Os cowboys tá muito louco, filho.
1: Os cowboys tá no hype, hein?
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0: pista espalhou, a música ecoou e a emoção já espalhou. Chegou o momento de uma pausa breve, apenas para recarregar as baterias. Não mude de lugar. Em breve a festa continua na Pista Veja, um dos maiores sucessos.
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3: 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Kayla Band, uma influenciadora cristã de 27 anos, levou o conceito de leitura sagrada para a cozinha. Morando atualmente em Bali, ela conquistou mais de 500.000 de seguidores ao adotar a dieta bíblica, um estilo de vida onde só entra no prato o que está mencionado nas escrituras. Ela toma caldo de ossos logo cedo, come sardinha, faz pão em casa sem usar fermento de mercado e só toma leite puro, direto da fazenda. Para ela, a comida é uma forma de se proteger, já que acredita que muitos problemas do mundo começaram justamente pela alimentação errada. Ela garante que comendo desse jeito, planejado por Deus, não se sente aquela vontade doida de comer porcaria e nem precisa de dietas restritivas. Ela faz parte de um movimento que está crescendo e que luta para que a gente tenha menos comida cheia de química e mais alimentos naturais como eram antigamente.
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4: O intervalo terminou, mas agora seguimos na reta final da nossa celebração sertaneja. E o intervalo se encerra aqui. Chegamos na reta final de nossa grande festa sertaneja. O intervalo terminou. Agora entramos na reta final de nossa festa sertaneja. Continua aqui com a gente na pista mais amada do Brasil, vibrando e cantando conosco. Logo mais, os hits marcantes que fecham a nossa edição brilhantemente. Aqui é o Paulinho Marcial, convidamos você para não desgrudar da gente, porque estamos no último bloco da Pistaneja, a festa sertaneja que nunca tem fim.
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0: jornada musical inesquecível tivemos hoje. Cada música trouxe uma carga emocional intensa. Cada refrão foi vibrante e compartilhado com todos. Imundando o lugar com energia sertaneja. Gratidão aos que marcaram presença com suas vozes, seus passos de dança e seu entusiasmo. Vocês são a alma de nossa pista. Sua participação é fundamental nesta celebração. Entretanto, todo evento tem seu encerramento, mas aqui dizemos o adeus imaginando o próximo, pois o ritmo sertanejo é ininterrupto, a emoção não tira folga e a pista permanece pronta para acolher mais êxitos.
1: Eu, Paulinho Maciel, tive o prazer de estar à frente de mais um programa na pista da sua sintonia. Nos vemos na próxima edição do Pistaneja. Que a música sempre acompanhe você.
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0: agora nas casas que acompanham conosco este momento de oração, sintamos-nos como uma única grande família. E nos dirigamos a Maria para que guarde a nossas famílias, faça delas lares de fé e de amor, onde se sinta a presença do seu Filho Jesus. O anjo do Senhor anunciou Maria.
1: E ela concebeu do Espírito Santo.
0: Ave Maria, cheia de graça, o Senhor é convosco. Bendita sois vós entre as mulheres. Bendito é o fruto do vosso ventre, Jesus.
1: Santa Maria, Mãe de Deus, rogai por nós, pecadores, agora e na hora de nossa morte. Amém.
0: Eis aqui a serva do Senhor.
1: Faça-se em mim segundo a vossa palavra.
0: Ave Maria, cheia de graça, o Senhor é convosco. Bendita sois vós entre as mulheres. E bendito é o fruto do vosso ventre, Jesus.
1: Santa Maria, Mãe de Deus, rogai por nós, pecadores, agora e na hora de nossa morte. Amém.
0: E o Verbo se fez carne.
1: E habitou entre nós.
0: Ave Maria, cheia de graça, o Senhor é convosco.
1: Bendita sois vós entre as mulheres. E bendito é o fruto do vosso ventre, Jesus. Santa Maria, Mãe de Deus, rogai por nós, pecadores, agora e na hora de nossa morte. Amém.
0: Rogai por nós, Santa Mãe de Deus,
1: para que sejamos dignos das promessas de Cristo. Amém.
0: Oremos. Infunde, Senhor, em nossos corações a vossa graça. Vos lo suplicamos, a fim de que, conhecendo a anunciação do anjo e a encarnação de Jesus Cristo, vosso Filho, pelos merecimentos de sua paixão e morte, cheguemos à glória da ressurreição. Pelo mesmo Cristo, Senhor nosso.
1: Amém.
0: Glória ao Pai, ao Filho e ao Espírito Santo.
1: Como era no princípio, agora e sempre. Amém.
0: Dá-lhe, Senhor, o descanso eterno. Descansem em paz. Abençoe vós, Deus onipotente, Pai e Filho, Espírito Santo.
1: Amém.
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5: 6 e 7.
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postais da querência se apresentando aos senhores, noite de sexta-feira, 22 de maio de 2022. Tempo encoberto com chuvas. 12 graus é a temperatura no centro da cidade. Nosso programa começando com o tema da poesia, querência. E quem canta a querência agora é o Luiz Marenco. Ele nos traz a melodia Alma de Estância e Querência. Com os Monarcas nós vamos ouvir a Querenciado e o João Luiz Correia e o grupo Campeirismo cantando Querência de Gaúcho.

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O Canto Gaúcho da Progresso é a nossa programação de música nativista no seu início de noite, 18h31, tempo instável, com chuvas, 11 graus de temperatura. Oswaldir e Carlos Magrão cantam agora Querência Amada. O Trio da Terra nos apresenta Querência Grande do Sul e o Edson Campana canta Raízes da Querência.

Noite, poesia que chega de mansinho e contagia. A medalha cor de prata faz brotar espelhos da natureza quieta. Reflete sombras e o misterioso firmamento. Desperta recordações, loucuras e a inspiração do poeta.

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3: Previsão do tempo.
4: Tanto no sábado quanto no domingo, nublado, intercalando com boas aberturas de sol, bons períodos de sol e alguma chuva passageira de forma rápida e isolada não dá para descartar a partir do período das tardes. Então, o sábado e o domingo é aproveitável, com alternância entre sol e céu nublado e algumas pancadas passageiras de forma rápida e isoladas durante a tarde e início da noite. A temperatura, ela se mantém sempre mais baixa ao amanhecer, friozinho, mas nada assim que seja algo exagerado. A temperatura, ela deve permanecer próxima aí da casa dos seus 10 graus, 8 graus. Durante o período da tarde não passa muito aí dos 18, 20 graus e vai prosseguindo com o tempo mais instável durante a segunda e terça-feira. Uma nova baixa pressão deve se aprofundar sobre parte do sul do Brasil, organizando inúmeras instabilidades que têm o potencial para estar provocando pancadas, inclusive a formação de alguns temporais. Então, entre a segunda e a terça-feira, volta a chover novamente. Depois, na quarta e quinta, o tempo ele fica mais firme. Peter Scheuer, meteorologista, com a previsão do tempo.
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6: Olá, amigos, quem fala é Edson Dutra, gaiteiro e cantor dos Serranos. Esse é o programa Postais da Querência, aqui pela Progresso FM. No comando, meu colega e amigo Mauro Fernando. Agora ele vai rodar uma moda gaúcha bem caprichada para vocês. Um abraço a todos.

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1: Em Brasília, 19 horas.
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2: Olá, uma boa noite.
1: Boa noite para você que nos acompanha em todo o país.
2: Sexta-feira, 22 de maio de 2026.
1: Vamos ao destaque do dia. Brasil contra o crime organizado.
2: Mais de 8 mil celulares já foram apreendidos de dentro dos presídios desde 2023.
1: O programa quer asfixiar financeiramente o crime e reforçar a segurança em 138 presídios estaduais.
2: Presidente Lula reforça a disposição do governo em enfrentar o crime.
3: A luta contra o crime organizado vai envolver 11 bilhões de reais para que a gente possa dotar todo mundo de os instrumentos necessários para combater a violência.
1: E ainda, prevenção ao câncer colorretal ganha reforço.
2: SUS vai adotar um novo exame que realiza o rastreamento precoce da doença, o que colabora para alcançar a cura, Thaísa Vitória.
4: O novo protocolo deve ser aplicado em mais de 40 milhões de pacientes pelo SUS e vai ajudar a reduzir a fila pela colonoscopia, que atualmente é utilizada como principal exame preventivo.
1: De olho no calendário.
2: Segunda-feira, aposentados e beneficiários do INSS recebem nova parcela do 13º.
1: Também no dia 25 de maio tem início as inscrições para o Enem desse ano.
2: E a partir do dia 15 de junho, Sisu Mais abre vagas remanescentes em instituições públicas de ensino superior.
1: Hoje, na apresentação da Voz do Brasil, eu, Mariana Jungmann e Nazi Brum.
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1: Uma operação para silenciar o crime organizado.
2: Em 5 dias foram apreendidos 534 celulares em presídios de todo o país.
1: E o governo do Brasil já investiu mais de 200 milhões de reais para equipamentos de segurança no sistema penitenciário.
5: Celulares escondidos em celas, comunicação clandestina e ordens criminosas que atravessam os muros dos presídios. É para combater essa estrutura que o Ministério da Justiça e Segurança Pública realizou a maior edição da Operação Mute, já feita no país. Pela primeira vez, a ação integra o programa Brasil contra o Crime Organizado e alcança unidades prisionais em todos os estados brasileiros. Segundo o balanço parcial divulgado nesta sexta-feira, mais de 500 celulares foram apreendidos em 2.611 celas de 49 presídios nos últimos 5 dias. Mais de 2.800 policiais penais participaram das ações. O objetivo é interromper a comunicação ilegal usada por organizações criminosas para coordenar crimes dentro e fora das prisões, avalia André Garcia, secretário nacional de políticas penais.
6: Primeira vez que nós estamos enfrentando o crime organizado em todas as suas dimensões. Há um conjunto de estratégias que nós estamos utilizando, em especial para retirar esses celulares, mas também voltadas para silenciar algumas unidades que nós consideramos como mais estratégicas.
5: As ações utilizam equipamentos de alta tecnologia, como scanners corporais, aparelhos de raio-x, drones, sistemas eletrônicos de fiscalização e até georradar, equipamento que identifica túneis. Para o secretário executivo do Ministério da Justiça e Segurança Pública, Ademar Borges de Souza Filho, as ações terão impactos imediatos.
7: Com investimento, com inteligência, com operações de alta qualidade, certeza absoluta de que terá um impacto imediato na desarticulação de organizações criminosas.
5: O governo federal investe na modernização do sistema penitenciário dos estados. 138 unidades prisionais estaduais devem receber padrão reforçado de segurança, sendo 23 na região norte, 45 na nordeste, 15 no centro-oeste, 38 no sudeste e 17 no sul. Quase 185 milhões de reais já foram aplicados na compra de equipamentos, que começam a ser entregues aos estados até junho. Reportagem Pablo Mundim.
2: O enfrentamento ao crime organizado é uma das prioridades do governo brasileiro, segundo o presidente Lula.
1: Em participação no programa Sem Censura da TV Brasil, o presidente destacou o lançamento do programa Brasil contra o crime organizado, que tem entre os objetivos asfixiar financeiramente os criminosos.
3: estou com uma PEC no Congresso Nacional. Se essa PEC for aprovada no Senado, 15 dias depois eu crio o Ministério da Segurança Pública. Posso aceitar a ideia que os bandidos dominam um território? O território em qualquer cidade, em qualquer estado, é do povo brasileiro e ele tem que voltar a ocupar o seu território e o bandido tem que ser punido e tem que ir para a cadeia. A luta contra o crime organizado vai envolver 11 bilhões de reais, 1 bilhão de investimento do governo federal e 10 bilhões de financiamento para os estados e para a prefeitura, para que a gente possa dotar todo mundo de os instrumentos necessários para combater a violência.
2: A proteção no ambiente digital de crianças e adolescentes também foi destacada pelo presidente Lula. Segundo ele, é preciso evitar as telas logo cedo.
1: O presidente destacou o projeto que proíbe o celular nas escolas e também a sanção do ECA Digital no ano passado, que prevê obrigações para empresas e redes sociais de proteção das crianças e jovens contra crimes virtuais e dependência digital.
3: Quando nós proibimos o telefone na escola, no ensino fundamental, muita gente achou que ia ser ruim e não, e foi bom. A molecada voltou a jogar bola, a molecada voltou a brincar, a molecada voltou a conversar. Nós agora criamos o ECA Digital. É. Ou seja, para quê? Nós queremos proteger meninas e meninos desse país. É o projeto mais sério do mundo. Obviamente que as plataformas não gostam do nosso projeto. Mas nós temos que brigar com alguém, eu tenho que proteger as crianças. Eu tenho que proteger os adolescentes. Se no real é crime digital, tem que ser crime.
2: Protocolo inédito para o rastreamento e a detecção precoce do câncer colorretal.
1: O Sistema Único de Saúde passará a utilizar um novo tipo de exame que vai ajudar no diagnóstico da doença antes de os primeiros sintomas aparecerem, aumentando as chances de cura.
4: O teste imunoquímico fecal, conhecido como FIT, passará a ser o exame de referência para a detecção do câncer de colo retal no SUS. O exame será realizado de forma preventiva em homens e mulheres assintomáticos que tenham entre 50 e 75 anos. O diretor-presidente do Instituto Nacional do Câncer, Roberto Gil, explica que o FIT é capaz de detectar partículas microscópicas de sangue nas fezes, já indicando se há lesões que devam ser tratadas.
8: Essa detecção precoce permite que a gente interrompa o processo de cancerogênese das lesões precursoras, quer dizer, a gente não deixa o câncer se desenvolver, ou de um diagnóstico precoce, onde o câncer pode ser tratado com cirurgia e ser eliminado com ou sem necessidade de radioterapia e quimioterapia, mas levando o paciente à cura.
4: O exame FIT é feito com fitas rápidas, como num teste de gravidez. Em caso positivo, o paciente é encaminhado para exames de imagem mais detalhados, como a colonoscopia. O ministro da Saúde, Alexandre Padilha, explicou que o novo exame pode ser feito nas próprias unidades básicas de saúde e vai ajudar a reduzir a fila pela colonoscopia, que atualmente é utilizada como principal exame preventivo.
9: Faz com que você consiga um diagnóstico mais precoce, sobretudo nos pacientes assintomáticos, direcionando os investimentos, os equipamentos, sobretudo os equipamentos médicos dependentes, como é o caso da colonoscopia, para os pacientes que têm maior indicação para isso. Isso faz com que você direcione mais rápido os pacientes que precisam fazer colonoscopia e não ocupa a colonoscopia, que é médico dependente, que é

0: site Meu INSS e clicar na opção Extrato de Pagamento. Reportagem Pedro Sardinha.
1: Aprender a guardar dinheiro, noções básicas de investimento e de previdência social.
2: Temas que chegam até crianças e jovens na sala de aula, por meio de um projeto do governo do Brasil.
1: É o Poupadores do Futuro.
3: Marco Antônio de Carvalho tem apenas 11 anos, mas já está preocupado com o futuro. Ele conta que recebe mesada e guarda parte dela para realizar sonhos. E nesta semana, Marco aprendeu um pouco mais sobre como gerenciar o dinheiro e economizar. A escola dele, em Brasília, recebeu as atividades do programa Poupadores do Futuro, coordenado pelo Ministério da Previdência Social. Marco gostou da oportunidade.
4: É sempre bom a gente estar, desde cedo assim, aprendendo a economizar nosso dinheiro. Muitos adultos não tiveram essa oportunidade na infância, muitas crianças não estão tendo, uma coisa muito boa.
3: E as noções de como poupar que as crianças recebem na sala de aula acabam impactando toda a família, segundo a diretora da escola, Viviane Coelho da Silva de Lima.
5: É muito importante que eles já coloquem esse conhecimento em prática desde cedo para que eles possam mudar a realidade deles, né? Então eles já vão poupando alguma coisa em casa, eles aprendem sobre renda fixa, sobre renda extra, planejamento orçamentário. Além de ajudarem as famílias também, eles já desde cedo podem fazer todo esse planejamento.
3: Este ano, mais de 30 mil alunos foram alcançados pelo projeto Poupadores do Futuro em 100 cidades brasileiras. Mais de 200 instituições de ensino receberam as atividades. O diretor do Departamento do Regime de Previdência Complementar, Narlon Gutierre, fala sobre a importância do programa, que está em sua segunda edição.
6: Eles vão ser despertados sobre a importância do planejamento, sobre a importância de organizar suas finanças, para estarem atentos, né, para não serem influenciados aí por questões como jogos, plataformas digitais, para a importância que a Previdência tem ao longo da vida.
3: O Poupadores do Futuro faz parte da Semana Nacional de Educação Financeira. O Ministério da Previdência Social pretende expandir o projeto para abranger mais cidades e alcançar ainda mais alunos na próxima edição. Reportagem Luciana Colares de Holanda.
1: Expansão de terras para o plantio, clima favorável e chuvas bem distribuídas fizeram a agropecuária bater recorde de safras no ano passado e ser o setor que mais pesou no crescimento do PIB em 2025.
2: Além disso, o Brasil atingiu a menor taxa de desocupação no ano passado.
1: Essas análises estão em um estudo do IBGE divulgado hoje sobre os dados econômicos do país.
7: No ano passado, o Produto Interno Bruto, que é a soma de todas as riquezas produzidas pelo país, cresceu pelo quinto ano consecutivo, chegando a 2,3%. E nesta sexta-feira, o IBGE publicou uma pesquisa que avalia o cenário econômico de 2025 para entender quais áreas contribuíram para o PIB. O IBGE destaca o bom desempenho do setor agropecuário. Com safras recordes de milho e soja, o setor foi o responsável por cerca de um terço do aumento da taxa. O comércio varejista também registrou crescimento de 1,6% em 2025, completando 9 anos consecutivos de expansão, segundo o IBGE. Quanto aos preços, houve arrefecimento da inflação, ou seja, os preços continuam subindo, mas a uma velocidade menor. O índice oficial, que mede a inflação, o IPCA, acumulado do ano, ficou em 4,26%. O número é 0,57% abaixo do resultado de 2024. Outro destaque é o mercado de trabalho, que registrou um aumento de média salarial em relação ao ano anterior de 5,8%. Já a taxa de desocupação alcançou o nível mais baixo da série histórica, iniciada em 2012, registrando 5,6%. Segundo o informativo Indicadores Econômicos do Brasil, os números foram influenciados pelo cenário internacional. A política restritiva dos Estados Unidos limitou o espaço para cortes da taxa de juros no Brasil, e a desaceleração do PIB chinês reduziu sua contribuição para o crescimento global. Gabriela Noronha, para a Voz do Brasil.

0: Brasil.
1: A recuperação das regiões atingidas pelo rompimento da barragem do Fundão em Minas Gerais e Espírito Santo vai ter um incentivo de mais R$450 milhões.
2: Os recursos fazem parte do novo acordo do Rio Doce e são divididos em um edital e um chamamento público que vão dar à própria comunidade a chance de propor projetos de recuperação.
1: O edital é realizado em parceria com o Banco do Brasil e a Fundação Banco do Brasil e foca em ações comunitárias diretas com valores de R$50 mil a R$400 mil por proposta.
2: O chamamento conta com a colaboração do Banco Nacional de Desenvolvimento Econômico e Social, BNDES, e é direcionado a projetos de desenvolvimento.
3: O BNDES, Banco Nacional de Desenvolvimento Econômico e Social, e a Secretaria-Geral da Presidência da República lançaram nesta sexta-feira uma chamada pública que vai destinar R$225 milhões para projetos das comunidades da Bacia do Rio Doce atingidas pelo rompimento da barragem de Fundão. O lançamento aconteceu em Governador Valadares, no interior mineiro. A barragem de Fundão, que integrava um complexo da mineradora Samarco, no município mineiro de Mariana, se rompeu em novembro de 2015, liberando rejeitos que escoaram pela bacia do Rio Doce até o mar, causando danos para populações de dezenas de municípios de Minas Gerais e do Espírito Santo. A chamada pública, que tem o nome de Chamada Rio Doce, Doce Participativo, vai custear projetos estruturantes que variem entre R$5 milhões e R$23 milhões e que atuem como vetores de desenvolvimento regional. As iniciativas poderão ser enquadradas em dois eixos: fortalecimento institucional das organizações sociais e apoio a empreendimentos produtivos coletivos. Para José Pavuna, representante de uma das comunidades atingidas e integrante do Conselho Federal de Participação Social da Bacia do Rio Doce e Litoral Norte Capixaba, o apoio aos projetos será uma forma de garantir renda às comunidades locais.
4: Esse dinheiro, ele seria uma forma de, inclusive ele é, uma compensação, porque reparação seria recuperar o rio, não dá para reparar o rio. A gente vai compensar com alguns projetos que gerem renda. Precisa ter projetos e iniciativas pequenas que gerem renda.
3: Durante o lançamento da chamada pública, o ministro-chefe da Secretaria-Geral da Presidência da República, Guilherme Boulos, classificou a chamada Rio Doce Participativo como histórica.
5: O que a gente assinou aqui hoje é a parte dessa reparação que vai ser definida e executada a partir da participação direta de vocês. Uma coisa é vir uma obra.
3: Os projetos para a chamada Rio Doce Participativo poderão ser apresentados até o dia 30 de dezembro. Mais informações sobre a chamada estão disponíveis no site bnds.gov.br/Fundo Rio Doce. Reportagem André de Barros Lima.
1: Para quem acha que museu guarda apenas objetos do passado, uma programação diversa promete aproximar o público de exposições e atividades culturais.
2: É a Semana Nacional de Museus, que chega à sua 22ª edição e vai até domingo.
1: Ainda dá tempo de participar de uma das mais de 3 mil atividades cadastradas.
6: Difundir a cultura, preservar a memória e incentivar o hábito de visitar museus. Foi com esse objetivo que nasceu a Semana Nacional de Museus, que chega à 24ª edição, reunindo milhares de atividades em todo o Brasil. O tema deste ano, Museus, Unindo o Mundo Dividido, destaca o papel dessas instituições como espaços de diálogo, inclusão e troca troca de experiências entre diferentes culturas e gerações. A mobilização teve amplo alcance nacional em 2026. Cerca de 1000 museus de mais de 400 cidades participaram da programação com atividades nos 26 estados e no Distrito Federal, como explica Joel Santana da Gama, diretor de difusão, fomento e economia do Instituto Brasileiro de Museus.
0: Como as edições abrem mais tempo, como a programação é mais divulgada, isso aflora também o desejo da comunidade dessa vontade de memória, de conhecer. Tudo isso permite com que essa visitação se amplie.
6: No Distrito Federal, estudantes participaram de visitas educativas no Centro Cultural do Banco do Brasil. O professor Paulo Araújo fala da importância dessas visitas no processo pedagógico.
7: A vantagem é que eles vão ter um olhar voltado para a cultura e que eles vão poder utilizar de forma pedagógica, recriando as obras e também dando a sua própria interpretação para cada obra que eles observaram aqui.
6: A programação completa da 24ª Semana Nacional de Museus reúne atividades em todo o país até o dia 24 de maio. Reportagem Cleide Lopes.
1: Semanas para as festas juninas em todo o país.
2: E o Ministério do Turismo quer fortalecer a infraestrutura e a promoção dos eventos na Paraíba, destino de milhões de turistas no período.
1: Estão sendo disponibilizados R$ 45 milhões de reais para 72 cidades do estado.
2: Só no ano passado, as festas juninas movimentaram mais de 7 bilhões e 400 milhões de reais em todo o país.
1: Em Campina Grande, por exemplo, a festa começa no dia 3 de junho e vai durar 33 dias, com previsão de movimentar 800 milhões de reais e um público de 3 milhões e meio de pessoas.
2: E essas foram as notícias do Governo do Brasil.
1: Uma realização da Secretaria de Comunicação Social da Presidência da República.
2: Fique agora com as notícias do Poder Judiciário e do Congresso Nacional. Boa noite e bom fim de semana.
1: A gente volta segunda-feira. Boa noite.
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9: Presidente do STF e do CNJ propõe contra-cheque único para magistrados em resolução que será analisada na semana que vem.
10: Mais de 10 mil pessoas foram atendidas nos 5 dias do Justiça Itinerante na Ilha do Marajó.
9: TSE nega parcelamento de multa aplicada a candidato a prefeito de Ubajara, no Ceará.
10: Boa noite, eu sou Marcela Luiza.
9: E eu sou Walter Lima.
10: O presidente do Supremo Tribunal Federal e do Conselho Nacional de Justiça, ministro Edson Fachin, apresentou proposta de resolução que institui o contra-cheque único para magistrados em todo o Poder Judiciário.
9: O texto será analisado pelo CNJ na próxima terça-feira. Marcelo Della Libera.
11: A proposta será analisada pelo plenário do CNJ e foi elaborada com base em decisões recentes do Supremo Tribunal Federal sobre transparência remuneratória. O texto prevê a padronização nacional das verbas pagas aos magistrados e proíbe folhas paralelas e documentos complementares com pagamentos separados. Pela proposta, cada juiz passará a receber um único contra-cheque mensal com todas as informações consolidadas, incluindo salários, verbas indenizatórias, descontos obrigatórios e valores retroativos.
10: TSE nega parcelamento de multa aplicada a candidato a prefeito de Ubajara, no Ceará.
9: Houve erro jurídico na apresentação de recurso. Fábio Ruas.
12: A decisão do TSE foi por unanimidade. Com isso, ficou mantida a decisão anterior do Tribunal Regional Eleitoral do Ceará. O TRE cearense decidiu não analisar um recurso que pedia o parcelamento de uma multa de R$ 5.000. O relator no TSE, ministro Ricardo Vilas Boas Cueva, afirmou que decisões desse tipo não podem ser contestadas por recurso eleitoral. O correto seria o agravo de instrumento. Com isso, o pedido de parcelamento da multa foi negado.
10: Mais de 10 mil pessoas foram atendidas nos 5 dias do Justiça Itinerante na Ilha do Marajó.
9: O mutirão ofereceu exames médicos, emissão de documentos e balcão de direitos trabalhistas. Luma Soares.
13: Nessa sexta-feira, moradores chegaram cedo para garantir o atendimento de última hora. Na área de cidadania, a maior procura foi por certidões de nascimento e de óbito. No encerramento das atividades, os ministros Alberto Balazeiro, do TST, e Edson Fachin, do STF, acompanharam de perto as salas de conciliação. A mega ação, coordenada pelo CNJ, em parceria com 50 entidades, garantiu cidadania e dignidade para a população marajoara.
10: Juízo não pode limitar previamente a atuação de advogado nomeado como assistente jurídico em processos sobre violência doméstica.
9: O posicionamento é do STJ, Fátima Uchoa.
14: Na origem, o juízo nomeou uma advogada para acompanhar uma vítima em audiência sobre suposta violação de medida protetiva, mas a profissional não poderia atuar no processo com pedidos ou recursos. A OAB impetrou mandado de segurança alegando que o juízo violou prerrogativas da advocacia. O Tribunal de Justiça de Minas Gerais indeferiu o pedido, então a OAB interpôs recurso no STJ e a sexta turma deu provimento. Para o relator, ministro Sebastião Reis Júnior, a assistência jurídica à mulher vítima de violência doméstica e familiar, que é obrigatória pela Lei Maria da Penha, depende do pleno exercício das prerrogativas do advogado e é ilegal a limitação prévia da atuação profissional.
10: Após acordos entre MPF e estudantes que fraudaram sistemas de cotas, UniRio publica edital para bolsas a cotistas de cursos de medicina.
9: Ao todo, serão arrecadados mais de 2 milhões de reais que serão revertidos em auxílios financeiros. Vanessa Pereira.
15: A verba é resultado do acordo estabelecido entre o Ministério Público Federal e os estudantes do curso de medicina da UniRio, que ocuparam indevidamente as vagas reservadas para os alunos cotistas do SISU em 2018. Nesta primeira etapa, a universidade vai conceder 4 auxílios financeiros mensais no valor proporcional a um salário mínimo de 2018. Os interessados podem fazer as inscrições até 31 de maio por meio do formulário eletrônico no site da UniRio. Você também encontra o edital e o link do formulário no site do MPF.
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10: Uma boa noite.
9: Bom fim de semana e até segunda-feira.
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16: Eu sou Paula Groba.
17: E eu sou Ricardo Nakaoka.
16: E estes são os destaques de hoje do Jornal do Senado, que começa agora.
17: Senadores marcam votação de proposta que amplia a autonomia do Banco Central.
16: IFE aponta rombo fiscal por 10 anos e contradiz previsões otimistas do governo para as contas públicas.
17: Projeto pode garantir uso de faixa exclusiva por veículos que transportam pessoas com deficiência.
16: Boa noite.
17: Boa noite.
16: O Banco Central pode ganhar mais independência e ter a autonomia garantida pela Constituição. A proposta que prevê autonomia técnica, administrativa, orçamentária e financeira para a instituição deve ser votada no dia 27 de maio pela Comissão de Constituição e Justiça do Senado.
17: O relatório foi lido nesta semana, mas a análise foi adiada após um pedido de vista coletiva. Mais informações com o repórter Márcio Maturana.
18: O relatório da proposta de emenda à Constituição, que amplia a autonomia do Banco Central, foi lido na Comissão de Constituição e Justiça, mas o texto não foi votado por causa de um pedido de vista coletiva. Pelo texto, o Banco Central deixa de ser uma autarquia e vira uma entidade pública de natureza especial, com autonomia técnica, operacional, administrativa, orçamentária orçamentária e financeira e dotada de poder de polícia, com autoridade sobre regulação, supervisão e resolução. O relator dessa PEC é o senador Plínio Valério, do PSDB do Amazonas.
19: Mesmo só com leitura, estamos fazendo história. O que vem depois, cada um vai responder pelo seu ato aqui. Porque já ficou claro para a população brasileira que a importância do Banco Central e que a liberdade financeira é fundamental. Então, lá na frente, nós vamos ver quem é que é contra o avanço ou não.
18: O autor da proposta é o senador Vanderlan Cardoso, do PSD de Goiás, que ressaltou a importância da mudança.
20: Não é um projeto de ex-presidente Bolsonaro, nem do presidente atual, nem do ex-presidente Roberto Campos Neto, nem do atual presidente Galípolo. É um projeto de país, de nação.
18: A PEC deve ser votada na próxima quarta-feira, dia 27, segundo anunciou o presidente da comissão, Otto Alencar, do PSD da Bahia.
16: A senadora Mara Gabrilli pediu explicações ao Tribunal Superior Eleitoral sobre uma campanha de representatividade.
21: A ação do TSE tem como objetivo estimular a diversidade nos espaços de poder, mas deixou de fora das peças publicitárias as pessoas com deficiência. Repórter Lana Dias.
22: A senadora Mara Gabrilli, do PSD de São Paulo, enviou um ofício ao Tribunal Superior Eleitoral pedindo explicações sobre a exclusão de pessoas com deficiência na campanha Representatividade. A iniciativa do TSE busca estimular a participação política de grupos historicamente subrepresentados, como mulheres, pessoas negras e indígenas. Mas a senadora considerou lamentável, na campanha, a exclusão de um dos grupos que mais enfrenta obstáculos.
23: Eu sei o que é enfrentar obstáculos todos os dias, mesmo que seja dentro da cabeça de uma pessoa. E também sei que existe muita gente com deficiência, cheia de potencial para transformar, mas a barreira ainda é enorme.
22: A campanha em questão será veiculada até 30 de julho e é composta por vídeo para televisão e spot para rádio, além de conteúdo para as redes sociais. De acordo com o censo de 2022 do IBGE, o Brasil tem 14,4 milhões de pessoas com deficiência, o que representa 7,3% da população com 2 anos ou mais.
16: E pessoas com deficiência podem passar a ter mais rapidez e acessibilidade nos deslocamentos diários. O Senado vai analisar um projeto que autoriza veículos que transportem esse público a utilizarem as faixas exclusivas de transporte coletivo.
21: A medida quer reduzir o tempo no trânsito e garantir mais mobilidade, inclusão e qualidade de vida. Repórter Alexandre Campos.
24: A proposta do senador Isauci Lucas, do PL do Distrito Federal, define regras gerais, deixando a cargo dos municípios a regulamentação de pontos específicos, como caracterização das situações em que o uso da via é essencial para pessoas com deficiência, cadastro do beneficiário e do veículo usado por ele, definição de horários, trechos e condições de tráfego das faixas e a adoção de mecanismos de transparência e revisão periódica das credenciais concedidas. Para Isauci Lucas, é preciso incentivar que os municípios levem em conta no planejamento e na gestão da mobilidade urbana as necessidades dessa parcela da população.
25: Só o pai que tem filho autista severo ou alguma deficiência mais grave é que sabe se pega um congestionamento e todo dia pega, buzina para lá, buzina para cá, muito barulho, e os autistas não suportam isso. Então é um sacrifício muito grande. Então, como as faixas exclusivas ainda tem muita, fica muito ociosa ainda, nada melhor do que fazer essa uma legislação mais ampla, que de fato a regulamentação tem que ficar no município, ele que vai conduzir o processo.
24: Ainda de acordo com o projeto, as vias utilizadas por transporte público de alta capacidade, como os chamados BRTs, não poderão ser destinadas para o deslocamento de veículos particulares com pessoas com deficiência.
16: O senador Jaime Campos, do União de Mato Grosso, defendeu mais apoio financeiro aos municípios e cobrou a atualização dos repasses federais para as prefeituras.
21: Ao mencionar a marcha dos prefeitos em Brasília nesta semana, ele afirmou que o aumento das despesas tem dificultado a manutenção de serviços públicos essenciais e que o fortalecimento do municipalismo é fundamental para melhorar o atendimento à população.
26: Muitos prefeitos enfrentam, de fato, queda de arrecadação e aumento das despesas obrigatórias.
0: vitórias e, ao mesmo tempo, uma crescente demanda de serviços públicos. Os municípios acabam assumindo responsabilidades cada vez maiores sem que os recursos acompanhem essa realidade.
16: Já o senador Fernando Dueire, do PSD de Pernambuco, celebrou a aprovação na Comissão de Assuntos Sociais do novo piso salarial dos médicos e cirurgiões dentistas. O texto fixa o valor de R$ 13.672 e atualiza o pagamento de horas extras e adicional noturno.
21: Para Dueire, a medida valoriza os profissionais e pode ajudar a reduzir a falta de médicos e dentistas em regiões mais carentes. A proposta segue para a Câmara dos Deputados.
2: Cada real destinado à valorização desses profissionais retorna à sociedade em forma de atendimento mais qualificado, maior dedicação e melhores resultados.
16: As contas do governo para os próximos anos podem estar mais otimistas do que a realidade permite. É o que aponta um novo relatório da Instituição Fiscal Independente do Senado, que identifica divergências entre as projeções da equipe econômica e as estimativas dos analistas da IFE.
21: Segundo o texto, as metas fiscais apresentadas pelo governo são ambiciosas e enfrentam desafios para sair do papel. Repórter Douglas Castilho.
3: A divergência é o crescimento estrutural das despesas com benefícios da Previdência Social. A digitalização, por meio do aplicativo Meu INSS, acelerou de maneira inédita o fluxo do antigo auxílio-doença. O modelo de análises remotas de atestados médicos fez as concessões anuais dobrarem entre 2022 e 2025. O diretor do Instituto, Alexandre Andrade, explicou que esse é apenas um dos elementos de discordância com o governo.
4: Em relação às projeções, o que nós identificamos foi um relativo otimismo, tanto na grade de parâmetros macroeconômicos, quanto depois nas projeções fiscais. Isso inclui receitas, despesas, o resultado primário e a própria trajetória da dívida bruta nos próximos anos.
3: Por outro lado, um fôlego extra e inesperado para o caixa do governo federal veio após a alta do petróleo, gerado pelos ataques dos Estados Unidos e de Israel ao Irã. O cenário aumentou a arrecadação de tributos no Brasil, grande exportador da matéria-prima. Um alerta da IFE, no entanto, indica que essa mesma instabilidade no Oriente Médio pode fazer com que o Banco Central mantenha a taxa de juros alta por mais tempo, o que esfriaria a atividade econômica do país e contribuiria para o aumento da dívida.
21: Com edição de Paula Groba e trabalhos técnicos de João Lira, o Jornal do Senado fica por aqui. Acompanhe agora as notícias do Tribunal de Contas da União e da Câmara dos Deputados. Boa noite.
16: Uma boa noite e um bom fim de semana.
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7: O Tribunal de Contas da União fez auditoria para avaliar o financiamento da atenção primária à saúde no Sistema Único de Saúde. O serviço é a porta de entrada do SUS e inclui ações de vacinação, consultas, pré-natal e outros atendimentos. A fiscalização analisou o modelo de repasse de recursos para estados e municípios. O objetivo foi verificar se o financiamento contribui para ampliar o acesso da população e melhorar a qualidade do atendimento. O TCU identificou falhas no modelo atual, como dificuldades para acompanhar resultados. Também falta definir indicadores para distribuir os recursos de forma adequada. As limitações podem prejudicar o planejamento das ações e reduzir a eficiência da política pública. O tribunal fez recomendações para aperfeiçoar o sistema. Saiba mais em tcu.gov.br.
5: TCU, fiscalização a serviço da sociedade. 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
26: Câmara aprova a proposta que proíbe sigilo de gastos do governo federal.
27: Deputados reconhecem a importância da cultura country para Jaguariúna.
26: Parlamentares criam área de proteção ambiental do Jamanchim no Pará.
27: Plenário inclui economia criativa como beneficiária de fundos regionais.
26: Boa noite. Projeto aprovado pelos deputados permite a utilização de recursos de fundos constitucionais em empreendimentos de economia criativa. A reportagem é de Antônio Vital.
28: A Câmara dos Deputados aprovou o projeto que inclui empreendimentos da chamada economia criativa entre os setores que poderão receber recursos dos fundos constitucionais de financiamento das regiões Norte, Nordeste e Centro-Oeste, O texto define a economia criativa como atividades relacionadas à criação, produção e distribuição de bens e serviços baseados em criatividade, cultura, conhecimento e produção artística, como artesanato, música, moda e design. Hoje, muitos desses empreendimentos ficam fora das atividades que podem ser beneficiadas por esses fundos, que priorizam setores como agropecuária, indústria, mineração e agroindústria. O projeto foi apresentado pelo deputado Ayrton Faleiro, do PT do Pará, e altera a lei que regulamenta esses fundos constitucionais, que oferecem financiamento para atividades econômicas consideradas estratégicas para o desenvolvimento regional. Com a mudança, empreendimentos ligados à economia criativa também poderão acessar linhas de crédito desses fundos. Relatora da proposta no plenário, a deputada Lídice da Mata, do PSB da Bahia, argumentou que a medida ajuda a reduzir desigualdades regionais e reconhece a importância econômica das atividades criativas para a geração de renda, emprego e desenvolvimento local.
1: Diversos são os países que têm obtido um grande crescimento do seu PIB através do desenvolvimento da economia criativa. E eu queria destacar o exemplo da Indonésia, um país cujo PIB da economia criativa cresceu 6,5%, acima dos 5,03% do PIB nacional.
28: O projeto foi criticado pelo deputado Luiz Lima, do Novo, do Rio de Janeiro.
8: Enxergamos isso como mais uma oportunidade de se fazer militância com recurso público. E o povo brasileiro está cansado de trabalhar para sustentar a militância política. A gente tem uma série de prioridades a nível de educação, de oportunidades de emprego.
28: O projeto, que inclui empreendimentos da economia criativa entre os beneficiários dos fundos constitucionais de financiamento das regiões Norte, Nordeste e Centro-Oeste, seguiu para análise do Senado. Da Rádio Câmara de Brasília, com informações de Daniela Lessa, Antônio Vital.
9: Desenvolvimento Regional.
10: Hildo Rocha, do MDB, relembra a implantação de 81 novos municípios no Maranhão em 1996. O parlamentar reforça que as cidades receberam estrutura administrativa, estradas, escolas, hospitais e sistemas de abastecimento de água durante a gestão estadual da época.
11: Para Hildo Rocha, o então governo maranhense foi fundamental para transformar antigos povoados em polos de desenvolvimento econômico. Segundo ele, a superação de desafios técnicos e políticos explica o reconhecimento que antigos gestores ainda mantêm junto à população do estado.
10: Jorge Araújo, do PP, critica o governo da Bahia pela demora na construção da ponte Salvador-Itaparica. O deputado afirma que após mais de 20 anos de anúncios, a obra ainda não saiu do papel.
11: Jorge Araújo também faz críticas à saúde pública baiana, especialmente à Central de Regulação do Estado. O parlamentar relata que moradores do interior percorrem longas distâncias sem garantia de atendimento.
9: Economia.
10: Plenário da Câmara proíbe sigilo sobre gastos do governo federal. O repórter Márcio Aquilissardi tem as informações sobre a proposta aprovada.
12: A Câmara dos Deputados aprovou o projeto que proíbe a imposição de sigilo sobre gastos da administração pública federal, incluindo despesas com viagens, hospedagem, alimentação, transporte e cartões corporativos. De acordo com o projeto apresentado pelo deputado Gustavo Gayer, do PL de Goiás, os gastos do dia a dia da administração pública, como os de viagens oficiais, deverão permanecer públicos. O projeto mantém a possibilidade de proteger informações consideradas estratégicas para a segurança de autoridades, mas as despesas deverão ser divulgadas. O texto também prevê que informações classificadas como sigilosas poderão perder automaticamente essa condição se não forem analisadas no prazo de 30 dias pela Comissão Mista de Reavaliação de Informações, prevista na Lei de Acesso à Informação. A proposta permite ainda que o Congresso Nacional revise decisões de classificação de sigilo e prevê punições para agentes públicos que colocarem sigilo de forma indevida para ocultar irregularidades. Nesses casos, a conduta poderá ser considerada ato de improbidade administrativa e também crime de responsabilidade. Relator da proposta, o deputado Sóstenes Cavalcante, do PL do Rio de Janeiro, argumentou que o projeto reduz brechas para uso abusivo do sigilo sobre despesas públicas. Segundo o relator, a proposta fortalece mecanismos de fiscalização e amplia a transparência sobre a utilização de recursos públicos. Ele criticou classificações feitas pelo governo.
13: O presidente Lula fazia críticas ao seu oponente, o ex-presidente Bolsonaro, porque existia ali agendas secretas e ele fazia críticas e dizia que iria acabar com o sigilo. E até hoje, o que aconteceu foi que aumentou inúmeras vezes os sigilos de agenda, o sigilo de despesas, e nós entendemos que isso não é salutar ao Estado Democrático de Direito.
12: O projeto foi aprovado de maneira simbólica pelo plenário da Câmara, mas a federação formada pelo PT, PCdoB e PV tentou alterar sem sucesso pontos da proposta, como a possibilidade de o Congresso rever a classificação de informações. Para a deputada Érica Cocai, do PT do Distrito Federal, o sigilo deve ser mantido sobre informações que dizem respeito à segurança nacional.
1: Nós somos favoráveis à transparência. O sigilo, ele deve dizer respeito à segurança nacional, ao interesse público, ele é previsto para isso. Mas há muito sigilo irregular. O relatório do portal Transparência, ele indica que nos últimos anos, de 2015 até 2022, até o final do governo Bolsonaro, 80% dos sigilos irregulares dizem respeito ao governo Bolsonaro. Vocês lembram que Bolsonaro colocou sob sigilo o seu cartão de vacina e da sua família?
12: O projeto que proíbe a imposição de sigilo sobre gastos da administração pública federal, como viagens, hospedagem, alimentação e cartões corporativos, seguiu para análise do Senado. Da Rádio Câmara de Brasília, com informações de Daniele Lessa e Antônio Vital, Márcio Aquilissardi.
9: Justiça.
26: Jandira Fegali, do PCdoB do Rio de Janeiro, cobra investigações sobre supostas ligações entre a família Bolsonaro e o Banco Master. A deputada defende a instalação de uma CPI para apurar denúncias envolvendo o banqueiro Daniel Vorkaro e parte da oposição.
10: Na visão de Jandira Fegali, as recentes pesquisas de opinião sinalizam um desgaste de lideranças que utilizam discursos moralistas. A parlamentar também defende transparência nas investigações e a divulgação das apurações sobre o uso de recursos públicos.
26: Márcio Gerri, do PCdoB do Maranhão, critica Flávio Bolsonaro, alegando que denúncias relacionadas ao caso do Banco Master fragilizam sua imagem política. O parlamentar também questiona informações divulgadas sobre a relação do senador com o empresário Daniel Vorkaro.
10: Márcio Gerri sustenta que o episódio afeta a articulação política da oposição e defende ações do atual governo. Na visão do deputado, programas e medidas do Executivo Federal têm fortalecido a avaliação positiva do governo.
26: Evair Vieira de Mello, do Republicanos, do Espírito Santo, diz que foi um dos primeiros a alertar o governo e a denunciar na Comissão de Fiscalização Financeira e Controle da Câmara que havia uma máfia no INSS que operava com descontos não autorizados dos aposentados.
10: Evair Vieira de Mello defende o aprofundamento das investigações por entender que houve omissão no enfrentamento das irregularidades no INSS. Ele critica a atuação de integrantes do governo diante das denúncias, especialmente em relação ao envolvimento do filho do presidente Lula.
9: Meio ambiente.
26: A Câmara aprovou um projeto que obriga órgãos ambientais a aplicarem o Código Florestal em todos os biomas, no lugar de legislações específicas. O repórter Antônio Vital explica as consequências.
28: A Câmara dos Deputados aprovou o projeto que obriga os órgãos ambientais a aplicarem o Código Florestal em áreas produtivas de todos os biomas brasileiros, no lugar de legislações específicas, como a Lei da Mata Atlântica, mais restritiva em relação ao uso da terra para a produção rural. O projeto foi aprovado pelas comissões permanentes da Câmara em caráter terminativo, ou seja, não precisaria passar por votação no plenário e poderia seguir diretamente para o Senado. Um recurso assinado por 57 deputados, a maioria do PT, PSOL e Rede, pedia análise pelo plenário, com o argumento de que a proposta fragiliza a legislação ambiental. O recurso foi rejeitado pelo plenário por uma diferença de 148 votos, o que manteve o texto aprovado pelas comissões. O texto original, apresentado pelo deputado Alceu Moreira, do MDB do Rio Grande do Sul, tratava apenas da aplicação do Código Florestal nas áreas produtivas dos chamados campos de altitude, ecossistema localizado na região sul. O argumento é que aquelas áreas são exploradas há mais de 200 anos e que os produtores estavam sendo multados pelo IBAMA com base na legislação que protege a Mata Atlântica. Foi o que disse o deputado Alceu Moreira.
13: Não tem nenhum sentido. Aquela terra está desde 1740 antropizada. Ela tem utilização para lavoura, para criação de gado. E agora o nosso produtor está impedido com uma multa produzida pelo IBAMA sem nenhuma necessidade. Se tiver o gado em cima do campo e por acaso nascer uma essência nativa no meio do pasto, eles não permitem mais a utilização do campo, inclusive restringe a criação de gado. É um prejuízo criminoso.
28: O recurso que pedia análise do projeto pelo plenário teve como justificativa alterações feitas no texto original durante análise pela Comissão de Constituição e Justiça da Câmara. O texto final considera a área rural consolidada, portanto passível de regularização, todas as terras ocupadas antes de 22 de julho de 2008 e não restringe a medida aos campos de altitude. Para o deputado Nilton Tato, do PT de São Paulo, um dos autores do recurso, o projeto permite desmatamento em outros biomas.
6: Tinha sido construído um acordo que recuperava o texto original do projeto para usar áreas nos campos de altitude do Rio Grande do Sul, Paraná e Santa Catarina. O projeto foi completamente deturpado, aumentando aí a possibilidade de desmatamento, de uso para o agro, de áreas não florestais na Amazônia, no Cerrado, no Pantanal e na Mata Atlântica.
28: O projeto que obriga os órgãos ambientais a aplicarem o Código Florestal em áreas produtivas de todos os biomas brasileiros, no lugar de legislações específicas, seguiu para análise do Senado. Da Rádio Câmara de Brasília, Antônio Vital.
9: Transportes.
10: Beto Preto, do PSD do Paraná, defende a criação de uma subcomissão para acompanhar o encerramento da concessão da Malha Sul Ferroviária, que atende estados da região sul e se conecta a São Paulo. Ele defende o debate sobre trechos inoperantes e passivos da atual gestão.
26: Beto Preto também pede participação de órgãos de controle e representantes do setor na discussão sobre a nova concessão ferroviária. Ele salienta que o fortalecimento do modal é estratégico para o desenvolvimento logístico e econômico do país.
9: Agricultura.
10: Câmara regulariza áreas ocupadas com a criação de área de proteção ambiental do Jamanchim, no Pará. Saiba o que muda com a repórter Daniele Lessa.
14: O plenário da Câmara dos Deputados aprovou o projeto que reduz a área da Floresta Nacional do Jamanchim e cria a área de proteção ambiental chamada APA do Jamanchim, no município de Novo Progresso, no sudoeste do Pará. O projeto, que foi apresentado pelo deputado Isnaldo Bulhões Júnior, do MDB de Alagoas, estabelece que parte das áreas ocupadas por produtores rurais será retirada da Floresta Nacional e passará a integrar a nova APA, categoria ambiental menos restritiva, que permite ocupação humana e atividades econômicas sob determinadas regras. Ao defender a proposta, o deputado Enderson Pinto, do União do Pará, disse que as pessoas se instalaram no que hoje é a Floresta do Jamanchim, porque existiam incentivos governamentais para desenvolver a economia da região.
15: Essas ocupações não aconteceram na clandestinidade, não foram invasões oportunistas, foram ocupações de boa-fé estimuladas por políticas públicas. E o que aconteceu depois? Essas pessoas acordaram de um dia para o outro, dentro de uma unidade de conservação de proteção integral.
14: O relator José Priante, do MDB do Pará, argumentou que o projeto busca enfrentar um conflito histórico na região entre preservação ambiental e ocupação consolidada da terra.
15: Dar um passo na pacificação e no ordenamento legal de uma área de profundo potencial sem avançar um metro na floresta. Nós estamos falando apenas de recategorizar uma área que já está antropizada durante muitos e muitos anos, e muitas décadas.
14: Parlamentares contrários ao projeto afirmaram que a redução da área protegida pode aumentar a pressão sobre a Amazônia e estimular novas ocupações irregulares. A deputada Marina Silva, da Rede de São Paulo, alertou sobre o agravamento dos eventos climáticos extremos, como secas e enchentes.
17: Em relação às unidades de conservação, que elas são cada vez mais necessárias diante dos extremos climáticos, das secas e das cheias, que o tempo todo estão assolando várias unidades da Federação na Amazônia, inclusive o estado do Pará.
14: O texto também autoriza atividades de mineração dentro da Floresta Nacional e da Área de Proteção Ambiental, ponto criticado pelo deputado Tarcísio Mota, do PSOL do Rio de Janeiro, que apresentou destaque para tirar esse trecho da proposta, mas foi rejeitado pelos parlamentares.
18: Porque o que está acontecendo aqui tem nome e sobrenome. É premiação da grilagem, é abertura de um precedente que vai fragilizar o Sistema Nacional de Unidades de Conservação. é mais um atentado contra a possibilidade de que a gente mantenha a floresta em pé.
14: O projeto que altera os limites da Floresta Nacional do Jamanchim e cria a área de proteção ambiental do Jamanchim no Pará, seguiu para análise no Senado. Da Rádio Câmara de Brasília, Daniele Lessa.
9: Educação.
26: Alice Portugal, do PCdoB da Bahia, comemora a aprovação do texto que regulamenta o reajuste anual do piso salarial dos professores da educação básica pública. Ela reitera que a proposta define critérios permanentes e garante maior segurança jurídica.
27: Alice Portugal informa que o novo piso passará para R$ 5.130. A parlamentar pede a aprovação definitiva da medida no Senado e reforça a importância de ampliar os investimentos no Fundeb e na educação pública.
26: Clarissa Tércio, do PP de Pernambuco, critica a condenação de um casal do interior de São Paulo por manter duas filhas em ensino domiciliar. A deputada classificou como absurda a posição da justiça em considerar o homeschooling como abandono intelectual.
27: No entendimento de Clarissa Tércio, o Estado pune os que não se submetem a conteúdos ideológicos. Ela afirma que a sentença fere o direito das famílias de educar seus filhos e pede ao Senado que ratifique o projeto do ensino domiciliar já aprovado na Câmara.
9: Cultura.
26: Câmara reconhece a importância da cultura country para Jaguariúna, cidade do estado de São Paulo. O repórter Antônio Vital tem as informações sobre a homenagem.

0: Projeto aprovado no plenário da Câmara confere ao município de Jaguariúna, no interior de São Paulo, o título de capital nacional do country. Jaguariúna é uma cidade com pouco mais de 60 mil habitantes, perto de Campinas, conhecida nacionalmente pelo Jaguariúna Rodeio Festival, realizado desde 1989, evento que reúne competições de rodeio, shows musicais e atrações ligadas ao universo sertanejo, o que atrai público de várias regiões do país. O projeto, apresentado pelo deputado Maurício Neves, do PP de São Paulo, justifica o título a partir da tradição da cidade ligada aos rodeios, à música sertaneja e à cultura do interior. De acordo com a justificativa, a cultura country faz parte da identidade da cidade e está presente não apenas nos rodeios, mas também na moda, na gastronomia, no turismo rural e em diferentes atividades econômicas locais. O projeto também destaca o impacto econômico do universo country na região. Durante o período do festival, as atividades movimentam mais de 50 milhões de reais na economia local, com geração de empregos e aumento do turismo. Relatora da proposta, a deputada Simone Marqueto, do PP de São Paulo, argumentou que a cultura country brasileira representa um modo de vida ligado às tradições do interior e ultrapassa o universo dos rodeios. No plenário, o relator foi o deputado Ícaro de Valmir, do Republicanos de Sergipe.
1: A cidade é historicamente ligada à cultura do interior, como forte tradição agrícola e pecuária, sendo o rodeio uma parte intrínseca dessa cultura. Mais do que um evento ou uma data do calendário, a cultura country em Jaguariúna é um modo de vida permanente. O estilo country está presente no cotidiano dos moradores, na moda, na culinária e nos empreendimentos locais. E a cidade amplia o seu potencial turístico com rodeios que valorizam a tradição rural e o estilo sertanejo moderno.
0: O projeto que confere ao município de Jaguariúna, no interior de São Paulo, o título de capital nacional do country, seguiu para análise do Senado. Rádio Câmara de Brasília, com informações de Daniela Lessa, Antônio Vital.
2: Termina agora o Jornal Câmara dos Deputados, com trabalhos técnicos de Wellington Teles e a apresentação de Val Monteiro e Luciana Vieira. Uma boa noite para você.
3: A Voz do Brasil está de volta na segunda-feira. Boa noite e bom fim de semana.
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1: 8 e 2.
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8: E pra você que porventura tá sofrendo por amor e tá correndo atrás daquela pessoa que não te dá valor, desabafa com a gente aí.

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2: Oito e 14.
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3: 8:35.

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5: Um cuidado muito importante com a pele é evitar banhos demorados, uma vez que ele danifica a cutis, retirando a oleosidade natural.
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7: 8:48.

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1: Lembre-se que no outono, as manhãs e as noites são mais frescas, sendo necessário investir em jaquetas e blazers, que ajudam a compor qualquer look. O importante é evitar essa troca de temperatura que costuma gerar gripes e resfriados.
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0: 8:56.